Oeste, boa noite, minha amiga. Minha amiga Solange, lá de Presidente Kennedy, também participando com a gente, deixou a dica musical. E aquele alô a todos os apaixonados. Mandar um abraço ao nosso amigo Célio, Célio Tomazini, está curtindo a programação também. Ele e a esposa Kátia, a sua mãe Célio. Alô também para o Luiz, Jafim, o Alan, as crianças. E Alma Gêmea, o Fábio Júnior, na sequência você vai curtir. Para você participar com a gente, 3542-1017 é o telefone que você pede sua música e manda o seu alô.

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1: 9:30, reto final aqui do nosso Noite de Amor. Um abraço aqui pra Solange, deixou a dica musical, já vai na sequência, tá bom, Solange? Um abraço também pra minha amiga Monique, lá de Cachoeira do Reverim, sempre ligada em nossa programação, também deixou sua dica musical, João, pra relembrar com o Phil Collins. Abrindo nossa última sequência com Duran Duran.

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Fechando minha participação de hoje com Vanessa Rangel, palpite. Amanhã, se Deus quiser, estaremos de volta a partir das 8 da noite com mais edição romântica do Noite de Amor. 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Muito obrigado pelo carinho, sintonia. Fique com Deus e até amanhã, se Deus quiser, a partir das 8 da noite, com mais uma edição romântica do Noite de Amor na Cultura. Tchau, tchau.

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0: de amor e carinho, e receberá igual ou mais. Tenha paz no seu coração e voará tão alto que jamais será alcançado pelo mal. Brinde sem exageros e terá sempre o equilíbrio. Creia em todos os momentos que é capaz de alcançar os objetivos mais almejados. Acredite, uma boa ideia se transformará numa grande realização. Preserve a própria vida e respeite a vida alheia. Economize, mas com sabedoria. Não deixe de viver a vida por economia pouco dinheiro, nem se venda por ele. Ame o próximo com intensidade. Não tenha medo de alcançar as estrelas, por mais que às vezes elas pareçam inalcançáveis. E o mais importante dos ingredientes, encontre-se com Deus todos os dias e assim tudo se tornará muito mais simples e a sua semana será iluminada. Ame.
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0: terça-feira, meu. Bora trabalhar! E...
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0: Alô, alô, alô, alô, Castelo, bom dia, sul do estado do Espírito Santo. Parte do estado do Rio de Janeiro, Minas Gerais, a nossa querida região serrana, meu aí. Terça-feira, 13 de outubro, 5 horas, quase 7 minutinhos de hoje, até às 8, tocando muitas músicas e informações, levando até vocês muita mais, muitas alegrias. 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Canal aberto, pode ligando 3542-1017. WhatsApp é muito fácil, 28-3542-1017. E dentro de nossa programação, nós teremos daqui a pouquinho, às 6 horas, a oração com Maria Luísa Cota. Às 6h30, hoje, devido ao feriado de ontem, hoje ainda não temos o informe aqui, mas vou tentar falar com o Érico hoje, tá bom? Eu tô vendo você virar, não vira não! Você que tá dando aquelas primeiras vassouradas nas avenidas dos nossos municípios, tá fazendo aquela coleta, aquela limpeza maravilhosa, caprichando, hein? Depois do feriado vai ter uma farofa. Pra você, padeiro querido, caprichando nos pãezinhos, bolos, biscoitos, rostas. Pra você, médicos, médicas, enfermeiros, enfermeiras. para os nossos funcionários dos hospitais e os nossos enfermos. Tudo vai dar certo.
2: Bom dia pra toda criança, pra todos.
0: Pra você do Corpo de Bombeiros. Pra você do SAMU. Pra PRF, a Polícia Rodoviária Federal. Pra você, Policial Federal.
2: Bom dia.
0: Pra você da Polícia Militar, a Polícia Civil, os nossos vigilantes, pra você da Policial Penal, agentes penitenciários, pra você que está aí transportando o futuro do Brasil, as nossas criancinhas para as escolas e os nossos professores, pra você que está abrindo seu barzinho agora, sua lanchonete. Pra você que está agarrado na teta da vaca, você que está aí nos... nos hortifruti. Eu tô vendo você por aqui. Vamos começar esta terça-feira maravilhosa, super gostosa. 5 horas, quase R$7.
1: Com a cor.

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1: 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E olha, vou deixando aí um abração e todo especial para os nossos amigos aí no bairro Volta Redonda, né? Sou Isaías Paneto e a dona Virgínia. Bom dia, bom dia. Quem vem por aqui? Vem cá, Zezinho. Você tá onde, Zezinho? Aí cheguei, cheguei. Oi, Repolho. Oi.
2: Bom dia, bom dia, bom dia, radialista. Te desejo uma ótima terça-feira, um bom serviço. Um alô para todos os ouvintes que estão ligados na 101,7, valeu? Manda um alô aí, ó, para todos os ouvintes que estão ligados lá em São João da Barra, tá? Com todos os moradores lá, valeu? Ali em Vargem Alta, todos os Viales, valeu? São Vicente, Fruteiras, todos que estão ligados, valeu? No bairro Vazio de Pimenta, todos os ouvintes, é?
1: Obrigado, amigo, vocês também aí. Vamos nessa aqui comigo aqui, Barosa aí. Bom dia, Zé Augusto. Manda um alô pro Lemão Fiorese aqui na Cutia e para o Geraldo Dias, é Marilza, lá de Jabuticabeira. E um abraço aí, Marusa Viagem, legal, hein? Beleza. Nossa amiga Luísa Sadir de São Caetano, Rio Novo do Sul. E... bom dia, Zé Augusto, bom dia. Então, Terezinha de São Pedro Tabapuano, uma música aí bem bonita aí pra mim. Deixa comigo aí, Terezinha, tá legal. Ô Dudamel, fala aí pra nós, Duda.
3: Bom dia, Zé Augusto. Quem fala aqui é Duda, meu bom sorteador, igual o Bar, Giovanni Vicente Laquini, família Vicente de Vargem Alta. Um bom dia pra equipe do restaurante da Edinha. Um bom dia pro Zé Ico, Repúlio, um bom dia pro Sansão. Toca pra mim aí, Moinho de Fubá. Bom dia, Dudamel. Fui.
1: Você parecia, né? É legal, hein? Vamos lá.
4: Bom dia, Zé. Como é que tá as modas aí?
1: Bom dia.
4: Ei, tá com o pé de boy pra nós aí. Fiz no freio, velho. Aqui é a Zé Maria. O assinamento da Marca Araújo aqui, o presidente Kennedy mandou um alô aí pra todo mundo do assinamento.
1: Alô, Zé Marco!
4: Dona Maria lá na Marinho Bar. Valeu? Um abraço bom início de semana pra nós.
1: Zé Marco de Araújo de presidente Kennedy. Tá aí nosso amigo Ramon Lambranho, grande garoto, né? Dona Natânia, bom dia pra vocês aí. Ótimo cafezinho.
5: Bom dia, José Augusto.
1: Oi.
5: Aqui, manda um parabéns lá pra Assunção, pra minha madrinha Terezinha. Ela tá fazendo aniversário hoje, 97 anos. Eu sou afilhado dela e ela é minha tia. Eu amo muito ela. Pra ela, pro Nezinho, filho dela, meu primo e o Dudu. Pra todo mundo que mora lá em Assunção, tá? Faz favor pra mim. Parabéns, tia Tereza, madrinha.
1: Ei, Terezinha de Assunção, parabéns aí pra senhora. Muita saúde aí, muita
6: paz. Bom dia, Zé Augusto. É um bom dia pra vocês. É um dia maravilhoso. Eu me chamo Luciana aqui de Santa Helena. Mando um abraço pro Carlinho do Cidadão, pra todos os trabalhadores, pra vocês aí da rádio.
1: Ei,
6: um dia maravilhoso, um dia abençoado, um dia lindo. Manda uma música bem bonita aí pra mim.
1: O Alan também tá lá no ônibus Cidadão. Valeu, legal, gostei dessa aí. Quem vem aqui agora? Ô, JB!
7: Bom dia, José Augusto. Se não fosse você, mano, Bárbara, na Jira Monteiro, da Pessoa Defensor. Manda a música aí. Estou no show,
1: obrigado. Oi, e agora tá na hora de eu tomar aquele delicioso cafezinho. 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E o Café Campeão informando pra você aí, ó.
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1: Aqui na primeira, essas 5 horas, R$ 27. Volto já.

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0: Pai. Daqui a pouquinho, às 6 horas, a oração com Maria Luísa Cota. Daqui a pouquinho, segura aí. 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Vamos lá. Ei, Javar, eu mandei. Ô, você do lado de lá. Minha amiga Dona Lídia Cota, sempre ligada aí, né, Dona Lídia? Bom dia, Dona Lídia. Oi, sim, vem comigo aqui. Vamos ver quem é. É Dona Terezinha de quem? Ronaldo, né? Fala aí, Dani.
1: É a família Silva.
0: Terezinha Silva?
1: Terezinha Silva, eles são do Januário, Silva, tudo aí, isso aí.
0: Isso aí, beleza, morona, Terezinha.
1: Você tá pedindo
0: 97 anos, ô, beleza, hein? Assunção Sunes Freire. Ei, ei, ei. Tamo na subida. Sempre ligadinho conosco, aí, obrigado pelo carinho, por essa gostosa sintonia, olha. Né, tá aí, olha. Lá em Santa Luzia, o senhor Maximino Zóboli e a dona Ângela Avance. Ô, oh, bom dia. Ô, oh, senhor Maximino, dona Ângela, bom dia pra vocês. E a dona Cláudia do Pé de Ferro também, né? Deixando aí aquele abração também, nosso amigo. É ali na padaria Reta Grande, no sítio Colatina, nosso amigo Giovanni da padaria. Grande Giovanni, beleza? Aqui bem pertinho da Rádio Cultura FM, né? Tem aí, olha, o senhor Severino Brunelli e a dona Graça Gusson. Bom dia, Cecília! Aí! Tem mais? Tem sim, senhores. Ali no bairro Volta Redonda, deixando aquele abração também todo especial pra minha amiga, a rainha do pudim, a dona Carmen Schiavo. Ô, dona Carmen, bom dia! Selmo Santos, Sardino, o Gabriel, né? Tá aí, olha. Tem o Anísio e a Madalena, obrigado pelo carinho, por essa gostosa sintonia, tá bom? Lembrando a vocês também que hoje, 7 horas, temos aí o horário eleitoral gratuito e obrigatório, tá legal aí? Olha lá, hoje, vamos lá, tá comigo aqui? 5 horas, 43 reais, 46 reaisinhos pra você. E olha, você tá querendo trabalhar também? Olha, o supermercado Musso tá contratando funcionário também, olha. 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Vai lá, leva o seu currículo lá, fale com a dona Luciana, fale com o Zé Henrique e bora trabalhar aí, ó.

0: nossos amigos ali na ponte de São João, nosso amigo Chiquita Francisqueta e a dona Maria das Graças, olha, 53 anos de um ótimo relacionamento, parabéns aí pra você, olha. E ali na Vargem Grande, Venda Nova do Imigrante, minha amiga dona Francisca Ferreira Santana, 88 anos. Parabéns aí, dona Francisca, tudo de bom pra senhora. Muita saúde, Deus abençoe sempre. Muitos anos de vida, muita saúde aí, tá bom, né? É o Jorge, filho da senhora, mandando essa alusão especial aí, tá bem, né? Diz que vai ter uma festa de arromba aí hoje. Opa aí, ó. Manda um pedaço de boa pra nós, hein? 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E o café campeão informando pra você, ó.
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0: Daqui a pouquinho, 6 horas, daqui a pouquinho a oração com Maria Luísa Cota.

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0: E aqui na primeira aça, 6 horas.
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O anjo do Senhor anunciou a Maria, e ela concebeu do Espírito Santo. Ave Maria, cheia de graça, o Senhor é convosco. Bendita sois vós entre as mulheres. Bendito é o fruto do vosso ventre, Jesus. Santa Maria, Mãe de Deus, rogai por nós, pecadores, agora e na hora de nossa morte. Amém. Eis aqui a serva do Senhor. Faça-se em mim segundo a vossa palavra. Ave Maria, cheia de graça, o Senhor é convosco. Bendita sois vós entre as mulheres. Bendito é o fruto do vosso ventre, Jesus. Santa Maria, Mãe de Deus, rogai por nós, pecadores, agora e na hora de nossa morte. Amém. E o Verbo se fez carne e habitou entre nós. Ave Maria, cheia de graça, o Senhor é convosco. Bendita sois vós entre as mulheres. Bendito é o fruto do vosso ventre, Jesus. Santa Maria, Mãe de Deus, rogai por nós, pecadores, agora e na hora de nossa morte. Amém. Rogai por nós, Santa Mãe de Deus, para que sejamos dignos das promessas de Cristo. Derramai, ó Deus, a vossa graça em nossos corações, para que, conhecendo pela mensagem do anjo a encarnação do Cristo, vosso Filho, cheguemos por sua paixão e cruz à glória da ressurreição, pela intercessão da Virgem Maria, pelo mesmo Cristo, Senhor nosso. Amém.

Bom dia, meu irmão e minha irmã. Paz e bem a todos. Um grande abraço a todos os irmãos que nos acompanham. Hoje estamos vivendo a terça-feira da 28ª semana do tempo comum. Numa semana também de festas, porque hoje começa o tríduo em louvor a Santa Maria Margarete Lecoque. Logo depois apresentaremos a programação. E vivemos ontem, né, o grande dia da nossa padroeira, Nossa Senhora Aparecida, com muitas festas, muitos romeiros visitando, agradecendo, pedindo na Basílica de Nossa Senhora Aparecida. Quantos visitantes, quantas pessoas de fé. E nós também, com a nossa fé, podemos participar.

Jesus não tivesse lavado as mãos antes da refeição. O Senhor disse ao fariseu: vós, fariseus, limpais o copo e o prato por fora, mas o vosso interior está cheio de roubos e maldades. Insensatos! Aquele que fez o exterior não fez também o interior? Antes da esmola do que vós possuís, e tudo ficará puro para vós. Palavra da salvação. Glória a vós, Senhor.

Queridos irmãos e irmãs, deixemo-nos modelar pela mão de Deus. Deixemo-nos nos guiar pelo nosso Deus. Coloquemo-nos diante dele diariamente, confiantes de que nele tudo podemos. E o evangelho de hoje mostra-nos que o fariseu deve ter ficado maravilhado ao ouvir Jesus, ouvir os ensinamentos de Jesus. Ele, acabando de ouvir os ensinamentos, ele quis logo que Jesus fosse jantar na sua casa. Logo fez o convite. E Jesus não pôde dizer, né? Perante tanta insistência, que ele tanta questão que ele fazia de que Jesus fosse à sua casa. Jesus entrou na casa dele e, como se fosse um grande amigo, né? Os dois tinham criado aí uma grande confiança. E Jesus quebrou o protocolo habitual de purificação de suas mãos. Porque, como já havia dito a alguns fariseus e escribas, comer sem lavar as mãos não torna ninguém impuro. Jesus já havia proclamado isso para eles. Então o fariseu já tinha escutado o que Jesus tinha falado. Isso nós vemos lá em Mateus 15, 20. Comer sem lavar as mãos não torna ninguém impuro. Por isso Jesus entrou e já foi logo se sentando à mesa. Foi logo com a intimidade que ele acreditou ter despertado no fariseu, com a amizade, né, o coração aberto do fariseu. Mas infelizmente esse detalhe escandalizou o fariseu. Escandalizou. Como é que ele come sem lavar as mãos? E é claro que aquela sincera admiração pelo mestre diante da grandeza do seu ensinamento, da doutrina de nosso Senhor Jesus Cristo, isso foi subitamente transformado numa severa crítica, por Jesus ter se sentado à mesa sem lavar as mãos. Uma coisa pequena, uma ninharia. E Jesus claramente percebeu isso e vem a reprovação, com palavras que fazem ressoar a

0: aquele oráculo do Senhor pronunciado pelo profeta. Ainda que te laves e exageres no uso do sabão, para mim continuas sujo de pecado. Lemos em Jeremias 2:22. Queridos irmãos e irmãs, quantas vezes Jesus fica indignado perante tanta hipocrisia, perante a falta de coerência no comportamento do homem, principalmente quando há muito esforço para preservar as aparências. E quantas vezes nós nos encontramos nesse estado? Queremos preservar ou apresentar a nossa aparência exterior. Não nos preocupamos com aquilo que está dentro de nós. Somos capazes de fechar, de engolir às vezes aquilo que é bom que está dentro de nós, para preservar o nosso exterior. Esta incoerência de querer ser aparência é um rompimento na unidade da pessoa humana. Parece que nos esquecemos totalmente, porque esquecemos de quê? Que aquele que fez o exterior também fez o interior. Então, qual é o sentido de manter uma vasilha limpa apenas do lado de fora? De manter o nosso corpo limpo, bonito, transformamos o nosso corpo com tantas possibilidades que temos hoje para mudar a boca, mudar o nariz, mudar o olho, mudar tantas partes do nosso corpo, sem nos preocuparmos em mudar o nosso interior. É preciso abrir espaço no nosso coração, na nossa mente, na nossa vida, para que Jesus possa agir em cada um de nós. Ele é o grande escultor de cada um de nós, por fora e por dentro. Ele é que nos anima a viver uma vida de santidade. Ele é que nos anima a nos aproximarmos da mesa da palavra e da mesa da Eucaristia. Ninguém iria querer beber ou comer numa panela suja. Ninguém quer conviver com alguém que é sujo, a não ser que também queira viver da mesma maneira. Precisamos estar totalmente ligados a nosso Senhor Jesus Cristo. Jesus usa essa imagem, né, para nos advertir de um perigo terrível. Uma mesma pessoa é necessário que coexista a simplicidade e não a maldade do coração. É preciso que coexista uma bondade, mas não uma bondade que seja meramente aparência. A bondade que vem de Deus. Foi Deus que nos fez por dentro e por fora. E Ele quer viver dentro de nós, de forma que as nossas ações sejam um reflexo dessa vida interior. Somente do fundo de um coração puro podem surgir boas obras, boas intenções. Podem surgir a caridade, a fraternidade. Pode surgir o amor. E aqui se destaca a esmola que liberta da morte e purifica de todo pecado, como nós lemos em Tobias 12, versículo 9. Tornamos nossas as palavras do salmista. Cria em mim, ó Deus, um coração puro. Renova em mim um espírito resoluto, um espírito que se dedica a ouvir e praticar a tua palavra que nos salva, a tua palavra que nos faz encontrar o teu coração e encontrar-te aberto para nos receber. Que nós possamos pronunciar a cada momento da nossa vida: eu creio em Deus. E através da pronúncia, vivermos o que nós cremos. Crer em Deus é estar disposto a viver segundo a sua vontade. É estar disposto a ouvir o outro, a abraçar o outro, a fazer com que a comunidade cada vez dê mais testemunho do amor de nosso Senhor Jesus Cristo, porque eu faço parte da comunidade. Eu sou uma das formiguinhas que faz com que a comunidade cresça. Que todos nós possamos, nos alimentando da palavra e do corpo e sangue de Cristo, fazer com que cada vez mais o nosso mundo viva do amor e não da hipocrisia. O nosso mundo viva da caridade, do acolhimento. O nosso mundo seja aberto ao nosso irmão. Sejamos coerentes com aquilo que nós falamos. Daquilo que sai do nosso coração, deve sair a bondade, o amor, a caridade. E não estarmos abertos a viver a lei pela lei. Isso não nos edifica, isso não nos aproxima de Deus. O fariseu, que estava estupefato com aquilo que Jesus havia dito, agora, porque Jesus não lavou as mãos, ele faz a crítica. Então é preciso entender, lavar as mãos é uma higiene, é claro, mas quando lavar as mãos torna-se lei e crítica ao outro, nos afasta de Deus. Por isso, meu irmão e minha irmã, sejamos primeiro puros de coração, com o desejo infinito de acolher nosso Senhor Jesus Cristo. Que os aniversariantes de hoje, aniversariante de casamento, aniversariante de nascimento, tenham em seu coração o desejo de viver como Jesus viveu, amar como Jesus amou, sonhar como Jesus sonhou, pensar como Jesus pensou. Um grande abraço a todos. E quem são eles, Augusto?
1: Sim, sim, alguns aniversariantes desta terça-feira, dia 13 de setembro, tá aqui, ó.
2: Parabéns, parabéns.
1: Olha, completando mais um ano de vida aqui, olha, é a dona Francisca Ferreira Santana, 88 anos ali em Vargem Grande, Venda Nova do Imigrante. Meu amigo Chiquita Francisqueta, dona Maria das Graças, 53 anos de casados ali na Ponte de São João. E a dona Terezinha da Silva, 97 anos em Assunção, Muniz Freire. Aos nossos aniversariantes, paz, saúde e que Deus abençoe sempre.
0: E a nossa paróquia continua com as festas, né? A paróquia Nossa Senhora da Penha e o apostolado da oração, que é uma rede mundial de oração ao Papa. E hoje, de um modo especial, nós somos convidados a elevar a Deus as nossas orações pela cirurgia que o Papa faz hoje. Elevemos a Deus as nossas orações para que tudo ocorra bem, segundo a vontade de Deus. Rezemos pelo Papa. E a paróquia, então, com o apostolado da oração, convida para o tríduo e festa de Santa Maria Margarida Lacoque. O tríduo tem início hoje, dia 13 até o dia 16. Terça-feira, primeiro dia do Tríduo, depois quarta, quinta e sexta-feira é a solenidade de Santa Margarida Lecoque. E tem Alacoque. E tem como tema Deus, bondade e misericórdia. Deus é um abismo incomparável de todo bem. E é claro que nós vamos saber, escutar, que Santa Margarida Maria Lacoque serviu a Deus o tempo todo. Que nós possamos participar do Tríduo, todos aqueles que têm possibilidade, às 19 horas, na Igreja Matriz. Todos são convidados. E nós vamos encerrando a nossa oração, pedindo a Deus que nós possamos compreender o seu evangelho. Jesus disse: dai o que tendes em esmola. Livrai-nos da preocupação de adquirir virtudes para a perfeição individual e tornai-nos, Senhor, disponíveis com simplicidade, com ardor de estar sempre vivendo na tua presença. Porque se o vosso coração for bom e puro, tudo será puro. Vivamos, meu irmão e minha irmã, a pureza que nos dá a palavra de Deus, a pureza que nos concede viver o bem, viver a caridade, viver a alegria de viver o evangelho de nosso Senhor Jesus Cristo. A alegria de sermos missionários. Estamos vivendo o mês de outubro, mês missionário. Todos nós somos missionários através do nosso batismo. E como missionários, continuemos levando a palavra de Deus aos nossos irmãos com caridade, com carinho e com amor. Peçamos a Deus que nos abençoe nessa terça-feira e todos os dias. A bênção de Deus Todo-Poderoso, Pai, Filho e Espírito Santo. Amém. Tenhamos todos um bom dia na companhia, vivendo a palavra de Deus. Um grande abraço para você, meu irmão e minha irmã, que nos acompanha nesse programa todos os dias. Quero lembrar aqui do Luiz Biló, que todos os dias, lá da Serra, nos acompanha, Zé Augusto, direto, né? Você sabe quem é ele e ele está sempre nos ouvindo. Um grande abraço, Luiz, para você, para Léo e para toda a família.

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1: Agora 6:36, né? Devido ao feriado de ontem, né? Hoje é impossível fazer o informe agrícola da Cultura Equipe, mas tô tentando falar com ele lá também, tá bom? Tô tentando, mas tá dando não. 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E ontem também não teve a cotação do café, né? Feriado, né? Dia santo, né? 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Mas amanhã tem, né? Vamos nessa. Segura aí.
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compadre, 6h40. E aí? 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Vamos lá, isso aí, tá bom? Vamos nessa aí, fazer isso aí, olha. Deixando aquele abração em todo especial para os nossos amigos aí, olha. Na região serrana, campista aí, olha. Nosso amigo Joel de Baquelão, né? Minguta de Baquelão, sempre ligado conosco aí, olha. E o meu amigo Braz Esquitino. Opa! Engue! E olha, daqui a pouquinho, às 6h, às 7h, olha, temos aí, olha, o programa eleitoral gratuito e obrigatório. Nossa amiga Edmilson Lazzarini, também sempre ligadinho aí conosco. Legal aí, né? Até mesmo, né? Deixando aquele abração também todo especial, nosso amigo. Nosso amigo Deco Abreu e a dona Laurita, ali no Bom Jardim. Minha amiga dona Nelza. Dona Nelza, o senhor Antônio, ali no Morro do Marimbondo. Bom dia, bom dia, bom dia.

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0: Daqui a pouquinho, 7 horas, daqui a pouquinho tem o horário eleitoral gratuito e obrigatório pra você. Daqui a pouquinho aí, ó.

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3: Começa.

0: 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Vem comigo no Rumo Certo. 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
4: Oi, gente, eu sou o Vitor, de Colatina. Quero mandar um abraço pra todo mundo e pedir uma música que já tá no coração da gente. 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

0: 7h31, reaisinhos pra você. 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Ah, começa com os meninos ali, parte pra cima. Certo, certo. Vamos nessa comigo aqui. Ih, rapaz, o WhatsApp aqui tá bombando agora, hein? Mas é sem áudio, tá legal? Sem áudio. Né, o nosso amigo Edis Viana também tá sempre ligado aí, olha. Né, Augusto, bom dia. Manda alô pra Isis e Andréia. Aline. É isso aí, tá atrasado, mas chegou. Alguém fala pra vocês aí. A dona Noemi ali do bairro Niterói. O Patrick Los Netos também, sempre ligado aí. Né, Patrick? Aquele abraço aí. Obrigado aí pelo carinho. Bora trabalhar. Isso aí. Quem é esse aqui? É Zuleima Frossato. Sem áudio aqui, Zuleima. Legal, manda um abraço aí pro nosso amigo. É o Pedro Págio, popular Pica-Pau. Bom dia, Zé Augusto. Manda um alô aí pra Rose de Morro Alto Muqui. Grande galera, obrigado aí pelo carinho, por essa gostosa sintonia. Tem aqui, tem, sim, senhor. A Eva Batista Cutis, também ligada aí conosco. Obrigado aí pelo carinho de vocês, por essa gostosa sintonia. Vamos nessa comigo aqui. Eu estou de carona com ele, elas. Ei, a Tereza do Alevi, a Maria do Alevi, da irmã do Alevi, e a minha querida Neia. O Neia, um beijo pra você aí, olha, e uma ótima viagem, tá legal? Bom dia! Deus abençoe sempre! Opa!
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Nosso amigo Bino Manso, grande garoto, né, Bino? Aquele abraço aí. Ó, tô enrolando, né, enrolando, né? Ô, dona Rosa, Dilson. Tá no Morro Alto aí, ó. Tô enrolando vocês aí. Mas por aqui, olha. Às 7 horas 46 reais. E por aqui chegando ao finalzinho de mais uma super edição do nosso querido programa Acordando com a Cultura. Fico por aqui, volto logo. Digo, volto nesta quarta-feira, às 5 da matina, se o nosso bom Deus nos permitir. 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Tchau, Castelo, tchau, sul do estado do Espírito Santo e a nossa querida região serrana, meu. Terça-feira maravilhosa, super gostosa. E até lá, oi!

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0: simpatia. 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
0: Um ótimo dia pra você de Castelo. 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
0: Você parte do Janeiro, parte de Minas Gerais, aí da região serrana, só nas praias também, mais de 36 municípios, todo mundo na mesma sintonia.
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0: E o nosso show de todas as manhãs.
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0: Começando nessa super terça-feira, hoje dia 13 de outubro de 2026. Parabéns pra você que tá fazendo aniversário hoje. Felicidades pelo seu dia, paz e saúde. Liga pra Cultura pra prestar aquela homenagem bacana no aniversário antes do dia, pra pedir o seu sucesso também. Fica à vontade aí pra mandar aquele alô pra turma do serviço aí. Liga pra Cultura, 3542-1017, o zap, mensagem texto, mensagem voz, fica à vontade. Depois daquele final de semana prolongado, outro feriadão, Nossa Senhora Aparecida, dia das crianças, curtiu bastante no amor? Vamos pra mais uma semana aí, gente boa. Alto astral, energia positiva, o nosso show tá só começando.
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0: Daqui a pouquinho muita informação pra você, já as informações chegando no Girando com Notícia com os repórteres da Cultura, né? Deixando você muito bem informado, Ney Carvalho, também Humberto Rocha, pois é, às 9:30, teremos o Patrulhas do Município, com o Marcos Faé, toda terça e toda sexta, às 9:30, o Patrulha, as ocorrências policiais de todo o sul do estado. Depois do Patrulha tem a sequência da vovó. Quatro músicas pra você recordar, marcaram os anos 70, 80 e 90. Daqui a pouquinho também, previsão do tempo pra hoje. Tem dicas de saúde. Fazendo clima, né? Melhor programação da sua primavera. Vamos juntos. Até às 11, agradecendo a sua sintonia, você na sua casa, no seu carro, no seu trabalho.
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1: Nunca se esqueça. Deus te fez para vencer. Você pode, você consegue, você é capaz. Abrace seu novo dia com confiança, coragem e fé. E que ele se faça presente em cada lar, em cada coração. E cuide sempre de nossas famílias e amigos.

0: quando você liga, é só sucesso. 19. Joey Corey, na primeira sequência musical de hoje do nosso show.
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0: Abraço pro meu amigo Antônio, tá ligado com a gente lá em Conceição do Castelo, pedindo aqui a sua música pra sequência, né, vovó? Beleza, meu irmão? Tá participando com a gente, anotando seu pedido aqui, bom trabalho aí, meu querido. Vamos nessa. Pessoal de Cachoeiro também sempre na sintonia, pessoal da JC Gabotonê, nosso amigo Preguinho tá sempre ligado lá em Cachu, isso aí, dormia também lá no bar do Meio Quilo, né? Galera do bairro São Francisco de Assis, é o nosso amigo Meio Quilo, agradecendo a todos os amigos aí, que contribuíram financeiramente, amigos e amigos que ajudaram na organização, mais uma vez, ação em prol das crianças do Pato Mequilo. Agradecendo a todos aí. Festa da criançada rolou. Festa Mequilo. Parabéns, irmão. Agradecendo a todo mundo aí. Beleza pura. Criançada aí do São Francisco de Assis. Aquele abraço. E Cachoeiro também tá ligado com a gente. Nosso amigo Rudinei. Grande Rudinei Bagató. A filha dele tá fazendo aniversário hoje, a Vanessa, né? Manda um alô aí pra filhona, Rudinei.
2: Bom dia, Romildo. Aquele abraço pra você. Bom programa. Hoje é um dia especial, tá, Romildo? Minha filha tá fazendo aniversário hoje, mais uma rosa do jardim. E que Deus abençoe ela, muita saúde. Valeu?
0: Beleza. Ô Vanessa, parabéns, hein? Felicidades, saúde, tudo de bom mesmo. Valeu, Vanessa.
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0: Bom, a previsão indica a continuidade do calor nessa terça-feira, né? Mas com possibilidades temporais, hein? Nos dias seguintes, a estabilidade deve permanecer, ocorrência de chuva em diferentes períodos e variação nas temperaturas máximas.
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0: Ney Carvalho com você, bom dia.
1: Bom dia, Romildo André, bom dia aos ouvintes da Rádio Cultura FM. Um acidente envolvendo um carro de passeio e uma motocicleta deixou uma pessoa ferida neste último domingo, dia 11 de outubro, na Avenida Jônio dos Santos Neves, em Cachoeiro de Itapemirim. O acidente aconteceu nas proximidades do posto Universal. Não há informações sobre o estado de saúde da vítima e nem as circunstâncias em que aconteceu o acidente. Um idoso de 72 anos foi conduzido à delegacia após ser abordado pela Guarda Municipal com um revólver calibre 32 e 6 munições intactas nesta última segunda-feira, dia 12 de outubro, no bairro Rubem Braga, em Cachoeiro de Itapemirim. O homem armado estaria ameaçando o atual companheiro de sua ex-mulher. A arma e as munições foram apreendidas. Em seguida, o homem foi encaminhado ao Departamento de Polícia Judiciária, onde foi apresentado à autoridade policial para as providências cabíveis. Um homem sofreu agressões de 4 pessoas na rodoviária de Cachoeiro de Itapemirim na manhã deste último sábado, dia 10 de outubro. A vítima recebeu golpes de capacetes e chutes, principalmente na cabeça e no abdômen. O Serviço de Atendimento Móvel de Urgência, o SAMU, prestou socorro e encaminhou o homem ao Hospital Santa Casa, onde precisou de atendimento intensivo. A Guarda Civil Municipal registrou informações e relatos de testemunhas para subsidiar as providências da autoridade policial responsável. Um homem foi agredido e roubado na manhã desta última segunda-feira, dia 12 de outubro, nas proximidades da entrada da Ponte de Ferro, em Cachoeiro de Itapemirim. A vítima recebeu atendimento médico no Hospital Evangélico, após sofrer golpes na cabeça e no rosto. A vítima descreveu o suspeito como um homem de estatura mediana, pele parda, usando blusa de frio, cinza e calça escura. O caso foi registrado como roubo e deverá ser apurado pelas autoridades policiais. 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
4: Bom dia, ótima terça-feira, 8h33 da Cultura Primeiraça. 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

0: 10:11. O nosso show está no ar.
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0: 8:34, um ótimo dia pra você.
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participa aqui no nosso WhatsApp, que é o 28 3542 1017. Só participando aqui. Aniversário antes do dia aí, né? Aê, tá ligado com a gente numa boa, fazendo aniversário hoje. Tá em Cachoeiro do Bimirim, né? O Eduardo Fonseca. Isso, olá, Eduardo. Parabéns, felicidades. Muitos anos de vida. A sua irmã Jerusa de Córrego da Telha. Tá mandando um beijão pra você em nome de toda a família, todos os amigos. Parabéns, meu amigo. Saúde. Aí, garoto. Bem, alusão aqui. Para o Carlinho, ligado com a gente em Venda Nova, retira sua música e pra sequência da vovó também. Galera, pode recordar, né? Bons tempos. Hoje, depois do Patrulha, 4 pra você viajar no tempo. E você? 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Bom dia. 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
1: Na Cultura ligada em todo lugar, agora faltando 10 para as 9, hora de massa de pastel Pablitos, uma massa para cada ocasião.
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1: Dicas de saúde no nosso show da manhã. Olha, beba água com frequência, viu? Mantenha o corpo hidratado ao longo do dia, o que melhora o funcionamento do intestino e a disposição também. Cuide-se bem e saúde pra você.
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2: Ótimo dia pra você, super terça-feira, vamos juntos. Melhor programação na sua primavera, 9 em ponto. E você tá curtindo a programação, dia de boa?
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2: Tá aí ligado, tá participando, vai pedir a sua recordação também. Só deixando a dica aqui pra sequência da vovó, logo mais. Depois do patrulho dos municípios, 4 músicas pra você recordar. Marcadas anos 70, 80 e 90. 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
2: Vambora. Ela vacilou comigo, nós estamos aí, né? Tudo certo.

0: você liga, é só sucesso. Sutilmente, jeito mulher. Um abraço aqui pra dona Tereza. Alô, dona Tereza. Ficadinha com a gente lá em Itapimirê, né? O Eduardo Foca. Um abraço, meu irmão. O Eduardo Foca tá fazendo um convite aqui do Projeto Guerreirinhos, né? Isso aí. Iba Esportes, Itapimirê e Marataense. Tem o terceiro campeonato de disputa de pênaltis, dia 26 de outubro, às 18 horas, no ginásio Renan Góes. Comemoração de das crianças. Tá valendo o convite aí, Foca. Abraçou o pessoal das praias aí. Sempre na sintonia da cultura também. Beleza. Era curtindo. E pra você que tá fazendo aniversário.
1: Parabéns pra você.
0: Parabéns pra dona Francisca Ferreira Santana, 88 anos lá em Vargem Grande, Venda Nova. A Chiquita Francisqueto e Maria das Graças, 53 anos de casados, Monte São João. Também dona Terezinha da Silva, 97 anos, Assunção Muniz Freitas. O Eduardo Fonseca de Cachoeiro Pimirim. Saúde, muita paz, amor e alegria.

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1: 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Já já tem o Patrulha com o Marcos Maia, na sequência, a sequência da vovó pra gente matar saudades. E agora informação chegando com o Humberto Rocha, girando com a notícia.
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1: Humberto Rocha, meu amigo, ótimo dia.
3: Um ótimo dia para você também, amigo Romildo André e ouvintes do Show da Manhã da Cultura. Terça-feira, 13 de outubro de 2026. Hoje é o dia do fisioterapeuta. Hoje também é o dia mundial do escritor. Nossa igreja celebra Santo Eduardo. A lua é nova. 286 dias se passaram, faltam 79 dias para terminarmos o ano. Tragédia na Cachoeira da Fumaça, em Conceição do Castelo. Na tarde do último domingo, dia 11 de outubro, a tragédia na Cachoeira da Fumaça, em Conceição do Castelo, terminou com a morte de dois jovens. As vítimas foram identificadas como Manuel Estevão, de 27 anos, e Paulo Henrique, de 25 anos. Segundo as informações apuradas, um dos jovens entrou na água e começou a se afogar. Ao perceber a situação, o outro pulou na cachoeira para tentar salvar o amigo, mas infelizmente os dois acabaram perdendo a vida. Apesar da beleza natural, a Cachoeira da Fumaça em Conceição do Castelo já foi cenário de outros afogamentos com vítimas fatais. O local fica em uma propriedade particular e mesmo diante do histórico de tragédias, não há sinalização de alerta aos banhistas, nem restrições devidamente sinalizadas nos pontos considerados perigosos. A preocupação aumenta com a chegada dos dias mais quentes, quando a procura por cachoeiras tende a crescer, elevando o risco de novas ocorrências. Diante dessa situação, é necessário que as autoridades competentes tomem providências o quanto antes, avaliando a instalação de placas de advertência, a identificação dos trechos de risco e outras medidas preventivas em diálogo com o proprietário daquela área. É preciso agir antes que outras vidas sejam perdidas. A prevenção e a conscientização são fundamentais para evitar novas tragédias, impedir que outras famílias enfrentem a dor de perder os seus entes queridos. Homem morre ao bater de carro contra a árvore em Mimoso do Sul. Valcir Bolonha de Almeida, 47 anos, morreu na madrugada do último domingo após bater o carro em que dirigia contra uma árvore na localidade de Vila da Penha, em Mimoso do Sul. Segundo a Polícia Militar, familiares relataram que ele perdeu o controle do veículo e atingiu a árvore. Um homem de 47 anos, identificado como Franklin Stork, morreu em um acidente entre dois veículos no quilômetro 181 da BR-262 em Ibatiba, também na tarde do último domingo. E segundo a Polícia Rodoviária Federal, o Serviço de Atendimento Móvel de Urgência constatou a morte dele no local. De acordo com a PRF, Franklin dirigiu uma caminhonete branca que se envolveu em uma colisão com o Volkswagen T-Cross cinza. O motorista T-Cross, de 48 anos, ficou ferido e foi levado ao hospital de Ibatiba. 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
0: Bom dia, Romildo André, bom dia, ouvintes da cultura. 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

Hoje, 13 de outubro de 2026, iniciando mais um Patrulha dos Municípios, e hoje a gente inicia o programa trazendo um acidente que aconteceu, não é? Aqui na rodovia Pedro Cola. Motorista ficou ferido após o caminhão com galinhas tombar na rodovia Pedro Cola. Um caminhão carregado de galinhas tombou nas margens da rodovia S166, conhecida como Pedro Cola, que liga Venda Nova do Imigrante a Castelo, na região serrana aqui do estado do Espírito Santo. O motorista ficou ferido e recebeu ajuda de pessoas que passavam pelo local. Segundo as primeiras informações, o veículo descia um trecho da serra quando teria apresentado uma falha no sistema de freios. Na sequência, o caminhão tombou fora da pista. Pessoas que trafegavam pela rodovia perceberam o acidente e pararam para prestar auxílio ao motorista. O motorista sofreu ferimentos, mas ainda não há informações sobre a gravidade das lesões ou se ele precisou de atendimento hospitalar. A suspeita inicial é de que o caminhão tenha perdido o freio durante a descida da serra. No entanto, as circunstâncias do tombamento ainda não foram esclarecidas. A realidade é uma só, não é? Essa serra já vem fazendo várias vítimas, né, motoristas, principalmente os motoristas que não conhecem esse trecho. Já começa lá em Venda Nova do Imigrante, onde a gente tem aquela primeira serra lá, conhecida como Serra do Nico Andrião. A gente tá nesse período, um período de muito calor, e olha que nem começou o verão ainda, já está um calor absurdo, aonde o motorista, que às vezes nem conhece esse trecho, já começa a já aquecer os freios nessa primeira serra. Quando desce a primeira serra, que tem aquele trecho que é da entrada de Monte Overne até a Santa Isabel, esse motorista que eu tô dizendo que não conhece, às vezes não conhece esse trecho, não sei se é nesse caso, seria esse motorista, que até porque temos aqui a Uniaves, e a maioria desses dessas galinhas, desses frangos, vem para Uniaves aqui, não é? Então, com certeza, ele já poderia já deveria ter passado várias vezes também por esse trecho. Mas a maioria dos acidentes são com motoristas de fora do estado, de outras cidades que não conhecem. Quando desce a primeira serra, ele acha que já acabou, não tem mais descida. Quando chega próximo à entrada da Fazenda do Centro, aqui em Castelo, o motorista já começa a frenagem de novo. E aí já começam os problemas. O freio está aquecido. E você pode notar que sempre acontece os acidentes é nesta serra, conhecida como Serra dos Cabritos, aqui em Castelo. Muito curioso, porque é sempre nessa serra. Por quê? A primeira serra já vem ali, que é a Serra do Nico Andrião, já vem aquecendo, né, os freios. E quando chega nessa segunda serra, próximo a Castelo, que aí sim já dá falha mecânica, já dá aquela falha ali nos freios, e o motorista já não consegue mais fazer a frenagem, né, para conter aí principalmente caminhão, né, que é um veículo pesado. Então, ali já começa a acontecer os acidentes. Mas aí teria que ter uma solução, um estudo para fazer uma caixa de britas, né? Faça aí as caixas de brita. Converse ali com os responsáveis pelo terreno, não é? Isso ali, vai lá e combine, não é? Os órgãos competentes, façam as caixas de brita. O caminhão perdeu o freio, o motorista já tem como jogar naquela caixa de brita e não perder a sua vida, não causar acidentes, não é? Teria que ser feito um estudo. Eu só tô dando uma ideia, não sou especialista nesse assunto de rodovias, mas a gente vê em outros estados, essas ideias funcionaram muito. Então, acredito que aqui em Castelo também, os órgãos competentes, não sei se é o governo do estado, ou DR, enfim, teria que ter ali as caixas de brita. O motorista perde o freio, o caminhão perdeu o freio, logo a 50 metros, 100 metros, tem uma caixa de brita. Ele já joga ali naquela caixa de brita, o caminhão já fica por ali mesmo, sem causar acidentes. Olha, corpo encontrado em área de mata no sul do Espírito Santo.
Um corpo foi encontrado neste domingo, dia 11, em uma região da mata do município de Atílio Vivacqua, no sul do Espírito Santo. Até o momento, não há informações confirmadas sobre a identidade da vítima ou circunstâncias da morte. A ocorrência ainda apresenta poucas informações, né? Também não há confirmação sobre as condições que o corpo foi localizado ou que pode, né, ter provocado aí a morte. Ou seja, aconteceu a encontrar esse corpo no dia 11, foi no domingo, né? Ontem foi feriado e não tivemos aqui as informações. Só tivemos a informação que esse corpo foi encontrado na área de mata, lá em Atílio Vivacqua. A gente vai continuar acompanhando esse caso para saber, né, saber a identidade, né, e qual foi as circunstâncias que aconteceram esse assassinato, se foi um mal súbito, enfim, a gente vai continuar acompanhando aqui no programa.

0: Olha, homem é espancado na rodoviária de Cachoeiro e vai parar na UTI. Um homem sofreu agressões de 4 pessoas na rodoviária de Cachoeiro, Itapemirim, no sul do Espírito Santo, na manhã deste sábado, dia 10. A vítima recebeu golpes de capacetes e chutes, principalmente na cabeça e no abdômen. O serviço de atendimento de, móvel de urgência SAMU prestou socorro e encaminhou um homem ao hospital da Santa Casa, onde precisou de atendimento intensivo. Segundo o boletim de ocorrência da Guarda Municipal GCM, a equipe recebeu um chamado por volta das 8:10 da manhã e encontrou o homem caído no setor de desembarque de passageiros. Ele apresentava então ferimentos aparentes na cabeça e estava inconsciente. O motorista do ônibus da Aviação Sudeste, que fazia aí a linha Marataízes a Cachoeiro, relatou aos agentes que a vítima havia embarcado no coletivo em Garrafão. Durante o trajeto, então, esse passageiro teria apresentado sinais de embriaguez e comportamento alterado. Ainda conforme o motorista, o homem passou a provocar os outros passageiros. Ele também teria dirigido ofensas a pessoas que estavam no veículo, causando transtorno durante a viagem. O homem teria sido agredido após o desembarque. De acordo com o relato do motorista da guarda, a guarda municipal, 2 passageiros que embarcaram em Garrafão desembarcaram da rodoviária de Cachoeiro e passaram a agredir a vítima. Outros 2 homens que já aguardavam a chegada do ônibus no terminal teriam participado das agressões. Ao todo, 4 pessoas atacaram o passageiro, segundo o registro. Os envolvidos utilizaram capacete, desferiram um chute contra o homem. Os principais golpes atingiram principalmente a região da cabeça e abdômen. Após o episódio, os suspeitos deixaram o local em direção desconhecida. Uma testemunha identificada no boletim como segurança da rodoviária também confirmou as agressões. Conforme o seu relato, um dos envolvidos teriam tentado justificar o ataque, alegando que a vítima havia ofendido a sua mãe. Vítima sofreu aí então traumatismo craniano. A equipe do SAMU realizou os primeiros atendimentos ainda na rodoviária e encaminhou o homem ao hospital de Santa Casa de Misericórdia de Cachoeiro, né? A vítima apresentava traumatismo craniano. Diante da gravidade do quadro, da equipe médica então realizou intubação e transferiu o paciente aí para a unidade de terapia intensiva, a UTI. Olha, esse cidadão aí, né, embarcou nesse ônibus. O motorista relatou que foi lá em Garrafão, aonde ele embarcou no ônibus com destino a Cachoeiro, Itapemirim. Durante esse trajeto, então, ele com sinais de embriaguez começou a proferir aí ofensas contra os outros passageiros, a xingamentos, enfim. Os passageiros que estavam nesse ônibus desceram em Cachoeiro, Itapemirim, e começaram a agredir esse senhor, essa pessoa aí, a gente não tem aqui a idade dele, não é? Começou a agredir esse cidadão. Mais 2 que estavam ali na rodoviária também participaram do espancamento. Ou seja, meu ponto de vista, esse rapaz, né, essa pessoa que foi agredida, não que ela tenha sido agredida injustamente, né, perante os relatos, mas não se pode fazer justiça com as próprias mãos. Agora, esse cidadão está lá com traumatismo craniano, né, podendo chegar a óbito. E você que fez aí a agressão, você que fez o espancamento, você pode ser aí um cidadão de bem, um trabalhador, vai complicar toda a sua vida. Esse cara estava bêbado, embriagado, não tô dizendo que ele estava certo não, tá? Só tô comentando o que é às vezes você respirar fundo e contar até 10 para você não complicar toda a sua vida, né? Deixar a sua família em situação difícil, porque se você for preso, a sua família agora vai ficar numa situação muito difícil, né? Seus filhos, às vezes você tem filho, tem esposa, pessoas que precisam de você, e às vezes por você não respirar fundo e contar até 10, você acaba prejudicando toda uma vida, não é? Vai tomar uma cadeia, vai ficar preso. por uma pessoa que estava embriagada, né? Não é que ele foi agredido injustamente, mas não se pode fazer justiça com as próprias mãos. Ao desembarcar, o mais correto a se fazer, aí sim, era essas pessoas que foram ofendidas, essas pessoas que foram ameaçadas, a entrar em contato com a polícia e fazer um boletim de ocorrência. E aí sim, esse cidadão iria pagar pelas ofensas e pelos transtornos que ele causou dentro desse coletivo.
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0: Olha, falando de ameaça agora, idoso é preso após ameaçar companheiro da ex-mulher com arma de fogo. Isso aconteceu em Cachoeiro, Itapemirim. Um idoso de 72 anos foi conduzido à delegacia após ser abordado pela guarda municipal com um revólver calibre 32 e 6 munições intactas nesta segunda-feira, dia 12, no bairro Rubem Braga, em Cachoeiro, Itapemirim. De acordo com a GCM, uma guarnição foi acionada aí pelo Centro Integrado de Operações de Defesa Social, CIODES, para verificar a informação de que um homem estaria armado, ameaçando o atual companheiro da sua ex-mulher. No local, os agentes conversaram com a mulher, que confirmou a denúncia. Segundo o relato apresentado à equipe, o ex-marido dela, identificado como suspeito, estaria portando uma arma de fogo e ameaçando o atual companheiro dela. Ainda conforme o registro, o homem chegou ao endereço durante o atendimento da ocorrência e foi abordado pelos agentes. Na revista pessoal, a equipe encontrou um revólver com 6 munições intactas. A arma e as munições foram apreendidas. Em seguida, o homem foi encaminhado ao Departamento de Polícia Judiciária, DPJ, aonde foi apresentado à autoridade policial para as providências cabíveis. Ou seja, achou que a esposa era um objeto, que era um objeto dele, que ela não poderia se relacionar com outra pessoa, né? Com outra pessoa. É o que acontece na maioria das vezes. Quando a mulher às vezes quer colocar um ponto final, ou coloca um ponto final, e o ex não aceita que ela se relacione com outras pessoas. Até que ela não ingresse aí um outro namoro ou venha se casar com outra pessoa, ele tá tranquilo, mas quando vê com outra pessoa, a sua ex acaba tomando esse tipo de atitude. Ou seja, ela agora apresentou aí o boletim de ocorrência, esse senhor de 72 anos vai ter que pagar aí pelas ameaças, ou seja, e acabou complicando a vida. Se fosse uma pessoa, um adolescente, né? Uma pessoa que não tem aí uma vida, não, uma experiência com a vida, mas um senhor de 72 anos. É muito triste saber que um senhor de 72 anos está sendo preso e saber também que existe esse tipo de atitude, esse tipo de conduta por parte de homens que não concordam com o fim do relacionamento, que ainda tratam as mulheres como se fosse um objeto. Você casou comigo, você não vai se relacionar, se não tá dando certo o relacionamento, pouco me importa. É esse tipo de coisa que passa na cabeça desse tipo de homem. Você casou comigo, não tá dando certo, também você não vai se relacionar com ninguém. E assim vai aumentando gradativamente, né? Vem aumentando sempre o índice de feminicídio, né? De ameaças contra as mulheres. Chegou a hora de colocar um ponto final nisso. As autoridades, a justiça teria que ter uma pena muito rigorosa em cima desse tipo de crime, de feminicídio e ameaça contra as mulheres, para aí sim tentar sanar esse problema que vem acontecendo aqui no Espírito Santo, aqui no nosso Brasil todo, né? Brasil, chegou a hora de passar por uma reforma nas leis e nas penas serem mais duras. Para aí sim, quem comete crime ter medo de ir pra cadeia. Ter medo de ir pra cadeia. O cara rouba uma galinha, ele vai ficar 6 anos na cadeia. Tá certo? Ou seja, hoje, às vezes o cara comete um feminicídio, comete um outro tipo de crime, ele paga uma fiança e responde liberdade. Então, isso aí só estimula ao crime. Na Cultura são 9:53, um rápido intervalo comercial, eu já volto com Patrulha dos Municípios.

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1: Olha, de volta com o nosso Patrulha dos Municípios, Conceição do Castelo. Olha, jovens que desapareceram após entrar em Cachoeira são encontrados mortos em Conceição do Castelo. Nosso amigo Humberto Rocha trouxe aí as informações lá de Conceição, né? Trouxe aqui no Girando com a Notícia. Olha, a realidade é uma, não é a primeira vez que as pessoas perdem a vida nessa cachoeira, não é? Dois jovens que desapareceram após entrar nessa cachoeira na localidade lá de Conceição do Castelo, né? Fazenda Viçosa, foram encontrados mortos neste domingo, dia 11. Populares relataram que os dois entraram na água e desapareceram pouco depois. Uma equipe do Corpo de Bombeiros foi acionada. Eles foram localizados e resgatados já sem vida. Não há informações aí sobre a identidade. O Humberto Rocha trouxe as identidades aí deles no Girando com a Notícia, né? A gente depois também vai trazer aqui as identidades dentro do próxima edição do Girando com a Notícia com Ney Carvalho, mas a realidade é uma. Só pra gente resumir essa situação, que é uma situação de muita tristeza, né? Que mais uma vez acontece esse tipo de acidente. E acidente, né? Que trazendo aí esse afogamento. A gente sabe que Conceição do Castelo, né? Tem belas cachoeiras, um povo acolhedor. Os proprietários daquela região lá, que tem essas cachoeiras, são pessoas do bem, são pessoas do bem. O que acontece? Eu acredito que o poder público teria que trocar uma ideia, conversar com o proprietário, de comum acordo com o proprietário, né, dessa cachoeira que a gente está relatando hoje, ver os pontos de perigo na cachoeira e fazer uma interdição desses pontos aonde acontece esse tipo de acidente que vem fazendo vítimas fatais. Não é a primeira vez. Não é a primeira vez que acontece. E também não é só lá na cachoeira. Se eu não me engano, é a Cachoeira da Fumaça. Não é só nessa cachoeira que acontece. Tem várias outras cachoeiras na nossa região que precisa desse estudo de especialistas que saibam fazer essa interdição. Mas tem que ser de comum acordo com o proprietário. Né, os órgãos competentes, chegar a conversar com os proprietários, explicar a situação, até porque Conceição do Castelo está virando um berço turístico em Conceição do Castelo. O turismo vem crescendo muito em Conceição do Castelo. Então tem que ser, sim, estudado uma forma de ser interditado aquele ponto. Se aquele ponto ali é um ponto que já teve vários acidentes, vitimando pessoas, tirando a vida de pessoas, tem que ter ali uma interdição. Tem que ter uma interdição. E o que a gente pede aos órgãos públicos é que tenha aquele comum acordo com o proprietário. Que às vezes o proprietário precisa do turismo, às vezes o proprietário tem um pequeno comércio naquela região, que aquela cachoeira ajuda a movimentar o comércio também, a gente sabe como que funciona. Então, é só estar de comum acordo e fazer interdição daqueles pontos que ali sim tem o perigo, que acontecem os perigos de afogamento. Faça ali aquele estudo ali, né? É só querer fazer que a coisa acontece, né? De comum acordo com os proprietários. Volto a frisar, tem que ser de comum acordo, tá certo? A gente quer deixar aqui os nossos sentimentos aí aos familiares desses dois jovens. Homem que matou ex-cunhada por causa de separação pega 23 anos de prisão em Cachoeiro. É o que a gente falou na matéria passada. Às vezes tem aquela pessoa que não suporta, acha que aquela pessoa é um objeto e é objeto dele. Foi o que aconteceu com essa pessoa aqui de Cachoeiro, Itapemirim. A tentativa de reatar um relacionamento terminou em um crime que levou 7 anos para chegar ao tribunal do júri, mas chegou. Rogério Ferreira, de 56 anos, foi condenado a 23 anos e 4 meses de prisão por matar a tiro a ex-cunhada Sandra Helena Moreira, de 47 anos. Segundo o Ministério Público do Espírito Santo, o homem acreditava que a diarista influenciava a irmã e não a não retomar o relacionamento com ele. O crime aconteceu no dia 12 de maio de 2019, no distrito de Conduru, em Cachoeiro Itapemirim, no sul do Espírito Santo. O julgamento ocorreu nesta última quinta-feira, no dia 8, no fórum do município, após adiamento anterior. Conforme a acusação, Rogério estava separado da companheira e desejava reatar o relacionamento. No entanto, ele acreditava que a Sandra incentivava a irmã a não voltar para o casamento. No dia do crime, o homem teria ido de carro até a uma festa onde estavam a ex-companheira e a Sandra. Na ocasião, a vítima teria impedido que a irmã entrasse no veículo para conversar com Rogério. O episódio integra aí o contexto apresentado pela acusação. Isso foi a acusação que relatou, né? Para explicar a motivação do homicídio. Sandra foi morta a tiros naquele mesmo dia e o júri reconheceu duas qualificadoras. Durante o julgamento, os jurados reconheceram que Rogério cometeu o homicídio duplamente qualificado. Uma das qualificadoras foi motivo fútil, relacionado à insatisfação do acusado com interferência que atribuía à ex-cunhada no relacionamento. O tribunal do júri também reconheceu o uso de recurso que dificultou a defesa da vítima. Com a decisão, a justiça estabeleceu a pena de 23 anos e 4 meses de prisão. Julgamento havia sido adiado inicialmente. A justiça havia marcado o julgamento para o dia 28 de julho. Entretanto, a sessão não ocorreu naquela data. Segundo o Ministério Público do Espírito Santo, antes do início dos trabalhos, a defesa alegou que não havia recebido acesso às mídias que continham os depoimentos das testemunhas. Após o adiamento, o Tribunal do Júri realizou então a sessão nesta última quinta-feira, dia 8, e concluiu o julgamento com a condenação de Rogério a 23 anos e 4 meses de prisão. Ou seja, o que a gente está comentando, já comentamos aqui em várias outras matérias, né? Ele não aceitava o fim do relacionamento e aqui na colocou a culpa como se fosse a culpa da cunhada. A cunhada como se a cunhada não aceitasse que a irmã se relacionasse novamente com o Rogério. Ou seja, com certeza antes disso já havia acontecido vários outros episódios. A irmã também de repente já não aguentava ver a sua irmã sofrendo tanto nesse relacionamento. Se a irmã chegou a conversar, não é? Dando conselho para a irmã a não reatar o relacionamento. Enfim, isso aí não justifica a brutalidade que aconteceu no distrito de Conduru. Se eu não me engano, acho que foi lá em Jabuticabeira, em Conduru, onde eu tenho vários amigos lá em Jabuticabeira.

redução de pena, né? Acredito que vai cumprir aí uns 12 anos, 13, 14 anos no máximo, se ele tiver um bom comportamento. É o que a gente diz, tem que ser mudado as leis. Pegou 23 anos, vai cumprir 23 anos. E só assim vai ter o cidadão aí que quer cometer o crime, que quer tirar a vida da sua companheira, de outras pessoas, não só nos feminicídios, mas também em outros crimes, que saibam que a lei tem a mão pesada. Aí sim a coisa vai começar a funcionar no Brasil.

Acidente com capotamento deixa uma pessoa morta em Ibatiba. Um acidente envolvendo um carro foi registrado neste último domingo, dia 11, no município de Ibatiba. De acordo com informações de populares, um carro capotou nas proximidades da localidade conhecida como Café Teieiro. Uma equipe do Serviço de Atendimento Móvel de Urgência SAMU foi acionada. Entretanto, as informações preliminares apontam que uma pessoa morreu no local. Até o momento não há informações sobre a identidade da vítima, nem sobre a circunstância do acidente. A gente não tem informação se foi uma falha mecânica ou se foi imprudência, enfim. Mas um trecho muito conhecido por vários outros acidentes que vem acontecendo naquela região ali de Ibatiba, não é? Infelizmente, tirando a vida de mais uma pessoa. Nossos sentimentos aí a todos os familiares desse jovem. A gente não tem aqui identidade, né? O nome desse rapaz que perdeu a vida nesse acidente. E falando de mais um acidente entre carro e moto deixa um ferido em Cachoeiro. Um acidente envolvendo um carro de passeio e uma motocicleta deixou uma pessoa ferida neste domingo, dia 11, na Avenida Jones Santos Neves, em Cachoeiro, Itapemirim. De acordo com informações de testemunhas, uma motocicleta bateu em um carro nas proximidades do Poço Universal. Nas imagens feitas por populares, no local é possível observar o motociclista caído no chão ao lado da motocicleta, enquanto uma mulher passava informações para o serviço de atendimento móvel de urgência SAMU. Não há informações sobre o estado de saúde da vítima e nem das circunstâncias em que o acidente aconteceu. Olha, a polícia descobre 41 quilos de cocaína escondidos em motor de caminhão no Espírito Santo. O motor de caminhão servia como esconderijo de 41 quilos de cocaína encontrados durante uma operação da polícia na Serra, na Grande Vitória. A descoberta levou à prisão em flagrante dois homens na manhã desta última sexta-feira, dia 9, suspeitos de envolvimento num tráfico de drogas. A apreensão ocorreu durante uma ação conjunta integrada ao combate ao crime organizado do Espírito Santo e da Força Integrada do Combate ao Crime Organizado de Rondônia. Segundo a Polícia Federal, os agentes flagraram um suspeito com drogas escondidas no interior do motor do caminhão. Além dos entorpecentes, a equipe apreendeu 3 aparelhos celulares. Operação contou com o apoio de cães farejadores. A operação também teve o apoio aí de operações aí de outros estados, né? A equipe atuaram na forma integrada para combater o tráfico de drogas. A polícia do Espírito Santo, junto com a polícia de Rondônia, né? Fazendo aquele serviço de inteligência, troca de informações, e chegaram à prisão de mais 41 quilos de cocaína escondida neste caminhão aí. Nesse final de semana. Parabéns aí, o trabalho maravilhoso que a Polícia Rodoviária Federal vem fazendo nas fronteiras e também aí nas BRs, né, no nosso Espírito Santo, né, trazendo aí o combate de forma enérgica, não é? Fazendo o combate aí aos tráficos de drogas na nossa região e nas BRs do Espírito Santo e também nessas fronteiras, né? De Minas, Rio de Janeiro, sempre combatendo de forma de pulso firme e sempre grandes apreensões vem realizando. Chegando ao final de mais um Patrulha dos Municípios, quero mandar um abraço a todos os nossos ouvintes, são vários ouvintes. Faé, manda um abraço pra gente. Olha só, um abraço pra todos, tá bom? São vários ouvintes.

ouvintes participando do programa. Quero mandar um abraço para todos que estão mandando. Faé, manda um abraço. Então a gente vai resumir que são vários, né? Então quero mandar um abraço para todos que acompanham o nosso trabalho aqui no Patrulha dos Municípios, na programação da cultura. 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
2: Bora! Recordando agora os bons tempos na sequência da Vovó, quatro na sequência. Galera, deixa a dica aqui, a gente vai atendendo todo mundo com aquele carinho de sempre, né? As que marcaram os anos 70, 80 e 90, você recorda com a gente também. Programação diversificada, fazendo clima nas manhãs.
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2: Boa. E às 11 por aqui tem Luiz Sumanchu, cultura esportiva. E pra gente começar, a primeira dica de hoje tá aqui, ó. Lembra dessa daí, ó? I've had the time of my life. Bill Medley. Yes, I swear. Jennifer Warner's

Bom, I've had the time of my life, uma canção tema do filme Dirty Dancing, de 1987, composta por Frank Previdi, John DeNicola e Donald Markowitz, foi gravada por Bill Medley e Jennifer Warner, tendo sido posteriormente selecionada como tema de encerramento do filme, né? A canção foi responsável pela indicação e premiação desde o filme no Globo de Ouro, na categoria de melhor canção original. Foi indicada e premiada no Oscar, além de indicação ao prêmio Grammy na categoria de melhor canção escrita para cinema ou televisão. Em 1988, a música fez parte da trilha sonora da telenovela Sassaricando, da Rede Globo. Na trama de Silvio de Abreu, a canção foi usada como tema de locação da boate frequentada pela Irmandade Ela, né? Em 2010, o grupo de R&B Black Eyed Peas lançou um remix da música com o nome The Time, Dirty Beat. Em 2010, a série de TV Glee, da Fox, lançou uma nova versão interpretada pelos próprios, disponível no CD Glee, The Music, volume 4, referente à segunda temporada da série. Primeiro de hoje, então, para recordar, Bill Medley, Jennifer Warners, I've had the time of my life.

0: Cultura, primeiraça do sul do estado. Alô, Antônio, ligado com a gente. Em concessão do Cancelo, pediu, recordou aí. The Cure, Just Like Heaven. Bom, a música Just Like Heaven, da banda The Cure, foi lançada oficialmente como single em 5 de outubro de 1987, né? Hoje recordamos também Gal Costa, Aquarela do Brasil, Tudo Pode Mudar, Metrô e Bill Medley e Jennifer Warners. I've had the time of my life. Amanhã tem mais, né, vovó?
1: Tá com polga na cueca, tá aqui, vou catar se eu vire bem.
0: Daqui a pouquinho o Luiz Manchou pra mais um Cultura Esportiva. Destacando hoje a americana, né? Aí. Vasco e Boca Juniors, né?
2: Jesus!
0: Ô, vascaíno, prepara o seu coração aí, hoje o bispo é. Daqui a pequinho os detalhes, já com o Pato Mestre, as informações dos clubes do Rio de Janeiro, dentro do Cultura Esportiva, que tá chegando com fumancha. Amanhã tem mais, show da manhã, a partir das 8 da manhã, se Deus quiser, sempre com sua participação, você liga, faz a programação com a gente aí, manda o seu alô, participando. 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
5: Nunca se esqueça. Deus te fez para vencer. Você pode, você consegue, você é capaz. Abrace seu novo dia com confiança, com coragem e fé. E que ele se faça presente em cada lar, em cada coração e cuide sempre de nossa família e nossos amigos.

0: Amém.
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3: Chegando no Isso Manchou para mais um Cultura Esportiva. Terça-feira maravilhosa, abençoada para você, para a família, para os amigos de trabalho. Cuide-se bem, saúde, paz e até amanhã para mais um Show da Manhã na nossa Cultura FM 101,7. A frequência certa do seu rádio. Saúde, paz, valeu, tchau, tchau. 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

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Horário de Brasília, com pontualidade britânica, 11 horas.

0: dia, galera. Bom dia a você, melhor ouvinte do mundo. Você que acabou de curtir o Romildo André, o locutor simpatia e vascaíno da cultura, apresentando o show da manhã. Show da manhã desta terça-feira, dia 13 de outubro de 2026. Dia 13 de outubro é o Dia Nacional do Fisioterapeuta. Um abraço para todos. E também é o Dia Mundial da Trombose, né? Na dúvida, procure um especialista. É o dia de desejarmos mais um dia feliz para a galera de Cachoeiro de Itapemirim, a nossa querida capital secreta do mundo, rapaziada lá do Ibitiquara, também do Recanto, Bahia Minas, obrigado aí pelo carinho. Carinho que nós temos, todo mundo sabe disso, pelos municípios do sul do estado. Região Serrana, Caparaó, Muniz Freire, Afonso Cláudio, Brejetuba, Laranja da Terra, obrigado pelo carinho. E abraçando carinhosamente também as comunidades castelenses, Ponte de São João, Quilombo, Crimeia, obrigado aí pela parceria. Obrigado pela parceria também das famílias sintonizadas na cultura, os amigos da família Faitanin, Falsone, família Montanaro, Moura, família Dillen e todos da família Vale, obrigado aí pelo carinho. E hoje, Romildão, terça-feira, dia 13 de outubro, eu acho que tem alguém aniversariando por aí.
1: Parabéns, parabéns, parabéns pra você.
0: 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Aniversariante do dia de hoje, a dona Francisca Ferreira Santana, 88 anos, lá em Vargem Grande, Venda Nova. Meu grande amigo Chiquita Francisqueto e a Maria das Graças, 53 anos de casados, lá na Ponte de São João. A dona Terezinha da Silva, 97 anos da dona Terezinha, hein? 97, lá em Assunção, Muniz Freire, mais 97 para ela. Também Gilcimar Bento Rodrigues, o Celso Ribeiro, o Jonatas Fardim e a Vanessa Bagatol. Vanessa Bagatol é filha do nosso grande amigo Rudinei Bagatol, lá de Cachoeiro, né? Rudinei hoje vai dar presente pra Vanessa. A todos vocês, saúde, paz e beijos do Negrão.
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0: bom dia para todos vocês, para, né, aquela galera maravilhosa curtindo aí o Cultura Esportiva e curtindo a mais ouvida de todo o sul do estado, que é a Cultura FM, Norte Fluminense, Leste Mineiro, né? É online, a galera curtindo aí a nossa programação. Lá em Brasília também, hein? Lá os controladores de tráfego aéreo lá em Brasília, né? Capitão Hernani Benetti, é internacional de Porto Alegre, do Capitão Hernani Benetti. O Capitão Edson Benetti também é internacional de Porto Alegre. Capitão Itamar Menezes é torcedor do Fluminense, o capitão Antônio Doca, também torcedor do Fluminense, e o suboficial Guilherme Silva mandando aquele abraço especial para essa galera lá de Brasília, são controladores de tráfego aéreo, que legal, né? 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Vamos ver o que tem, vai acontecer de bom no final de semana. Vai ter o retorno, né, da festa do Torresmo Prensado, hein? Festa do Torresmo Prensado, festa de número 10, hein? É a décima, né? Torresmo Prensado é uma festa tradicional, tava na hora de voltar, hein? Ó, sábado, a partir das 19 horas, tem forró. Lá na Gruta do Limoeiro, hein? Rodrigo e Lindomar, tem também João Paulo e banda. Domingo, lá no Limoeiro, começa às 10 horas, tem o Trio Sol Maior, 3 da tarde tem Diego Marques, vai ter almoço, vai ter feijoada, carne na chapa, torresmo prensado, bebida, é uma realização, Associação Turística do Limoeiro, sábado e domingo. Agora, domingo tem lá no Monte Pio, domingo Comunidade Viva, é um projeto Comunidade Viva, lá na quadra do Monte Pio, domingo, começa às 9 horas, tem missa, depois tem inaugurações, leilão de garrotes e variadas prendas, sorteio de uma bicicleta, almoço, tem forró com Chega Mais, tem também o Santana, né? Tempo que eu não vejo falar do Santana, né? Vai estar lá domingo, lá no Monte Pio, 18h30. Realização Associação de Moradores do Monte Pio, com apoio do Luciano Diniz. Domingo no Monte Pio, a casa vai estar cheia. 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Bom, Copa Sul-Americana, Libertadores da América, Liga dos Campeões da Europa, né? Semana começando aí para valer, hein? Ó, na Copa Sul-Americana, semifinal, jogo de ida. E é hoje, hein? Boca Juniors e Vasco, 9:30 da noite. O Carlos de Souza vai trazer as prováveis escalações aí de Boca Juniors e Vasco na hora do futebol carioca. E amanhã tem Atlético Mineiro e Montevideo City. Então hoje, Vasco, Boca e Vasco em La Bombonera. Amanhã, Atlético Mineiro e Montevideo City na Arena do Galo, lá em BH. Daqui a pouco mais notícias. Libertadores da América também, ó. Quarta-feira, jogo de ida da semifinal, Fluminense e Palmeiras, Maraca, 9:30 da noite. Quinta-feira, nós teremos Estudiantes e Flamengo, 9:30 da noite também, né? Então tá aí, ó, semana de Libertadores e também de Copa Sul-Americana. Lá pelas bandas da Europa, nós teremos jogos da Liga dos Campeões da Europa. O TNT transmite ao vivo, o Space transmite ao vivo, o SBT transmite ao vivo. Tem vários jogos hoje, hein? Tem o Lance da França e Esporte de Lisboa, 1:45. 1:45. 1:45, Lance e Esporte de Lisboa. Tem Villarreal e Nápoles, 16h. Galatasaray e Barcelona, 16h. Atlético de Madrid e Manchester United, também 16h. Teremos também, ó, Arsenal e Lille, da França, 16h. Internacional de Porto Alegre e Brusque, 16h. Teremos também o Leipzig jogando contra o PSV, às 16h. Então é só você sintonizar ali no TNT, no Space, no SBT, e você vai curtir ao vivo. Arcoabelli cola já pintando no pedaço, trazendo as informações do futebol capixaba, profissional, esporte amador, Castelo e toda a região, sempre em nome da papelaria do Tiago. 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
0: Bom dia, Arcoabelli.
2: Bom dia, Fumanchu. Bom dia, galera ligada no Cultura Esportiva. Vamos falar do futebol profissional. Tem futebol, né? Feminino também. Temos informações aqui da categoria de base. Notícias, né? Do futebol castelense. 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

0: 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Bom, eu quero mandar aqui um forte abraço, né? Pessoa muito bacana, pessoa especial, mora ali na rua Dona Marieta, bairro Independência, completando hoje 89 anos, o rubro-negro, senhor Eloy Vaz. Alô, senhor Eloy, um abração pro senhor, recebe aí o abraço de todos os seus familiares, realmente o senhor merece, tá firme e forte, né, seu Eloy? Torcendo aí para o Mengão, com certeza vai ter muitas felicidades ainda na sua vida. Seu Eloy Vaz, completando hoje, então, 89 anos, recebe aqui o abraço do Cultura Esportiva e também de todos os seus familiares. Bom, vamos falar do futebol profissional? Em relação ainda, né, ao calendário do futebol do Brasil para a temporada de 2027, porque nós temos aqui, né, nossos representantes, né, na Copa do Brasil, temos representantes nas Copas Regionais e também no Brasileiro da Série D. Os estaduais já está definido, né? É do dia 10 de janeiro a 7 de março. Campeonato bem apertadinho, né? Bem arrochado, os estaduais. Agora, Copa do Brasil. Início, ó, 6 de janeiro a 5 de dezembro. Temos aqui, ó, Copas Regionais, que é a Copa Verde, né? É a Copa Sul-Sudeste e a do Nordeste. 24 de março a 13 de junho. E para fechar aqui, nossos representantes no Brasileirão da Série D, ao Rio Branco de Venda Nova aí, ó. 4 de abril a 12 de setembro. Luiz Manchu, calendário já definido. Agora, né, os clubes já sabem, já tem que se programar, se planejar, porque tem aí o estadual que começa em janeiro, mas tem também as competições nacionais, né, internacional.
1: Agora é uma questão de planejamento, né?
0: Isso aí.
1: A federação fez a parte dela. Votação, né, tudo é combinado.
0: Isso aí.
1: Não adianta, ninguém empurrou nada da goela dentro. Botou na mesa, foi aprovado, né? Se foi aprovado, o cara tem que chegar e jogar de acordo, dançar de acordo com a música. Tomara que os nossos times aqui façam uma representação melhor ainda a nível nacional. A nível nacional nós temos que melhorar bastante. Tanto é que nós temos, não temos times aí na Série B, nem na Série C do Brasileirão. Então, para isso chegar lá, tem que ter um bom planejamento. E um bom planejamento é difícil de fazer pra caramba, hein?
0: É verdade. Vamos falar aqui agora do feminino? Já que já está definido, né? Só falta agora a federação definir, né? Dia e horário, né? A final do Campeonato Estadual Feminino. Ontem foi feriado, mas o jogo já está confirmado, né? FC Estadual e Prosperidade. Por ter melhor campanha, né? Na primeira fase, Prosperidade, né? Passou aí com uma grande vantagem, né? Essa é a pura realidade em relação aos seus adversários. Joga a primeira fora, mas aí joga a segunda em casa. Vamos definir, de repente, também a federação, ela pode colocar em jogo único, vamos aguardar. A equipe campeã, ela vai garantir vaga, né? No Brasileiro Feminino, no A3 de 2027 e também na Copa do Brasil Feminino de 2027. Já em relação à Copa Espírito Santo, categoria sub-17 e sub-15, também já está definida aí, né? Os confrontos das quartas. As equipes classificadas, ó, Ibiraçu e Linhares, Rio Branco Forte, PSC Coimbra Real Fort, Porto Vitória e Jaguaré. Por terem feito também melhores campanhas na primeira fase, o Ibiraçu, o Rio Branco, o PSC e o Porto Vitória possuem aí a vantagem de disputar, né, o jogo da volta em casa. Em caso de igualdade na soma dos placares, a vaga aí será decidida, então, nas penalidades máximas. Já na categoria sub-15, vamos aqui os confrontos, ó. Porto Vitória, RP Academy, Linhares e Vitória, Rio Branco, Sol Vive, Ibiraçu e PSC. Lembrando que o critério é o mesmo, né? Da categoria de cima. Na primeira fase, levou a melhor Porto Vitória, o Linhares, o Rio Branco e o Ibiraçu. Então, eles têm a vantagem, né, de jogar aí a segunda em casa.

0: Vamos agora aguardar, né, a data, né, e também a definição, o horário, né, o local das partidas. Isso aí tudo é pela federação. Vamos falar agora aqui do torneio entre famílias lá do Apeninos? Confirmado, hein, galera? Sexto torneio entre famílias lá em Apeninos. Vai ser domingo, né, dia 18. O início com celebração às 7 da manhã. Celebração, né, lá na igreja de São João Batista, lá na comunidade do Apeninos. E depois, né, da celebração, aí lá na Praça de Esportes Brás Barbieiro, a bola começa a rolar entre as famílias. A partir das 8h30, tem Ungarato versus Ebony, Fim versus Alóquio, Dalvi versus Baquete, Gusson versus Marques, Carari versus Martins, Facine versus Machado, Costa versus Laquine, Selim versus Paulúcio. Lembrando, né, que durante o dia, aquele serviço de bar completo, né, seresta, almoço, a galera com certeza vai comparecer, vai prestigiar lá esse sexto torneio entre famílias lá no Apeninos, que vai ser no domingo. Já o Regional das Montanhas já está definido também, ó. Primeiro jogo da final, sábado, a partir das 3 da tarde, lá em Apeninos, Apeninos versus Campestre. Então, sábado, às 3 horas da tarde, primeiro jogo da final do Regional das Montanhas, Apeninos versus Campestre. Lembrando, né, que o jogo da volta vai ser lá na comunidade do Campestre. Primeiro jogo no Apeninos e o segundo jogo lá no Campestre. Trazendo informações agora aqui do Regional da cidade, informações aqui da Secretaria de Esportes, né? Um dos representantes lá da secretaria, que é o Clarinho do Arcobelli, passando pra gente aqui. Reunião hoje, a partir das 18 horas, lá na Secretaria de Esportes, hein? Regional da cidade. Vamos aqui às equipes, ó, interessadas: Aracuí, Santo Andrezinho, Niterói, Vila Isabel, Independência, Nossa Senhora Aparecida e Garagem. Então, você aí que é representante, né, dessas equipes citadas, hoje a primeira reunião regional da cidade, 18 horas, na Secretaria de Esportes de Castelo. 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
1: É, tá aí o Arcobelli Cola, amanhã ele vai voltar, tá legal? Vai trazer mais notícias amanhã pra essa rapaziada maravilhosa. 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Tadeu Orlete pintando no pedaço com as notícias de Vargem Alta e de toda a região serrana. sempre em nome da Hemoclin. 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
1: Bom dia, Tadeu.
3: Muito bom dia, Fumanchu. Bom dia aos ouvintes do Cultura Esportiva, sempre em nome da loja do Wilder. 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Campeonato Comunitário de Futebol de Vargem Alta, ontem no estádio Jerônimo Grilo, em Fruteiras Nova, a última partida de volta da fase quartas de final. Beira Rio 0, Capivara também 0, o mesmo placar do jogo de ida. Na decisão por pênaltis, vitória do Capivara, que se classificou para enfrentar o Vargem Alta na fase semifinal. A outra partida da semi até então será entre Jaciguá e Prosperidade. Entretanto, o Castelinho impetrou um recurso contra o Jaciguá. O Jaciguá vai apresentar a sua defesa e o caso será analisado pela comissão organizadora. Regional Gironda Soturno de Futebol Society Master Quarentão. Segunda rodada confirmada para sábado, às 15h30, Meninos do Morro e Real Quarentão, às 16h30, Elite 40 e Amigos 4.0. Essa rodada será realizada no Estádio da Mineração Capixaba, em Gironda. Segundo torneio de futebol entre famílias de departamento em Vargem Alta, neste final de semana. No sábado, a partir das 11h, o torneio de cobranças de pênaltis. Às 18h, começam os shows Luan Fardim, Aguiar Passos e Musical Prateado. No domingo, às 8h, o início do torneio de futebol entre famílias. Às 16h, sorteio de R$50 mil em dinheiro e logo em seguida, show com os Loucos da Vaneira, tudo com entrada franca na festa do departamento. Terceiro torneio de futebol society da Vila Dordenone, no Alto Caxixe, Venda Nova do Imigrante. Dias 12 e 13 de dezembro, as inscrições estão abertas, são R$6 mil em dinheiro para o time campeão. Informações e inscrições com nosso amigo Luizinho pelo 28-999-00-3094. Quero deixar um abraço para a galera, Fumanchu, Cabeça, Carioca e a galera que está trabalhando na obra do Gustavo na Vila Esperança. Hora do almoço, a galera está curtindo o Cultura Esportiva. 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Na quinta-feira eu volto com o futebol da Várzea e a bola é toda sua, Fumanchu. É,
1: tá aí, até quinta-feira. Tadeu Arlete voltando quinta-feira com as notícias de Vargem Alta e de toda a região serrana. 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Ó, fazendo notícia da Mega Sena, que normalmente o sorteio da Mega Sena é feito sempre sábado e terça e quinta, né? Mas só que devido aí essa mudança, devido aí ao feriado de Nossa Senhora Aparecida, que foi ontem, então o sorteio do concurso 3070 vai ser amanhã. Amanhã, então, o sorteio. Normalmente seria na terça, mas passaram para quarta. 150 milhões de reais está acumulado aí a Mega Sena, hein? Vale a pena fazer uma fezinha, né? 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Ó, lá no Bom Jardim, nós vamos ter próximo domingo, né? O Estradão de Bocha. Estradão de Bocha, muita gente já sabe como fica. Vai ser domingo, lá no Bom Jardim. Vai sair às 9 da manhã, da encruzilhada do Bom Jardim, ali perto do Cristo. Todo mundo sabe onde é, né? Vai ter o fogão a lenha, o valor por família R$50 e vai estrada fora jogando bocha, né? Com chuva ou sem chuva, vai ser domingo. Tem premiação para o primeiro, né, lugar, segundo lugar também, e forró com Tiago Juvenil. Tiago e Juvenil, Estradão de Bocha, né? Que legal. Segundo torneio de bocha entre famílias, esse torneio, segundo torneio de bocha entre famílias, que vai acontecer no dia 15 de novembro, é em comemoração ao Dia Municipal da Bocha de Castelo. Sabia que tem o Dia Municipal da Bocha em Castelo? Então vai ter o segundo torneio, esse torneio será dia 15 de novembro, lá na comunidade do Córrego da Prata. E outra coisa, segundo o coordenador Legário Fernandes, as vagas são limitadas. Torneio entre famílias de bocha, né? Comemorativo, vagas limitadas. Então procura logo o Legário Fernandes para fazer a inscrição da sua família. Campeonato de bocha entre duplas do Bar do Buffon. Hoje tem dois jogos lá no Bar do Buffon. 19 horas, Renan e Ediomar contra Carlos Pazini e Coelho. Depois, o segundo jogo, Zé Carlos e Cristiano contra Graziel e Giovanni, hoje no campo de bocha do Buffon. E o quarto campeonato municipal de bocha de Castelo, né? Entre famílias, deixa eu ver aqui, ó, campeonato de bocha entre famílias, jogos da primeiro jogo da final. Primeiro jogo da final vai ser domingo, 12 horas, lá no Braço do Sul. Família dos Santos e família Souza, domingo, 12 horas no Braço do Sul, é o jogo de ida da final do campeonato de bocha entre famílias. E em Jerônimo Monteiro vai começar amanhã. Segundo aí o secretário Elias Brito, já mandou pra gente, amanhã é a abertura da segunda Copa Caparaó de futebol da região. Caparaó, região do Caparaó, Guaçuí, Alegre, Dores do Rio Preto, vai participar do Irupi, Muniz Freire, Ibatiba, Divino São Lourenço e Una. E essa competição vai ficar legal. São 11 cidades participando. E a abertura vai ser amanhã, quarta-feira, 8 da noite, no campo do Atlético, em Jerônimo Monteiro. Jerônimo Monteiro e Muqui, hein? Tá aí uma boa aí para vocês de Jerônimo Monteiro e região curtir a abertura da segunda Copa Caparaó de futebol. 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Daqui a pouquinho tem o social para vocês aí, para a galera. Deixa eu ver aqui se tem algum alô aqui. Esse daqui está sempre ouvindo, né? Aqui nosso amigo Quimimo. Tem o Eduardo Foca, lá de Itapemirim, está falando aqui de um evento que vai acontecer lá em Itapemirim, aqui. Amanhã eu trago para vocês. É cobrança de pênalti, é evento, terceiro campeonato de disputa de pênaltis. Amanhã eu prometo trazer para vocês, vai acontecer lá em Itapemirim. Obrigado, Foca, aí pelo carinho. Nosso amigo Tatu, lá de Santo Amaro, é de Santo Amaro, mas mora em Venda Nova, né? Alô, Tatu, aquele abraço. 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Ó, tem missa hoje, hein? Hoje, né? Todo dia 13, a gente sempre está anunciando aqui, missa no Santuário de Aracuí. Então, hoje, Santa Missa no Santuário de Aracuí. 3 da tarde, hein? Isso aí, você que vai na missa, que sempre está acompanhando lá as missas de todo dia 13, leva 1 quilo de alimento não perecível para ajudar as pessoas menos favorecidas. Então, hoje é a tradicional missa do Santuário de Aracuí, hoje, às 3 da tarde. Eu estava olhando o feriado, né? Claro que nós tivemos Nossa Senhora Aparecida, Dia das Crianças, mas tem 4 feriados ainda até o final de 2026, sabia? 2 de novembro, cai numa segunda-feira, feriadão. Segunda-feira é finado, dia 2 de novembro. 15 de novembro, cai num domingo, Proclamação da República. 20 de novembro, cai numa sexta-feira, Consciência Negra. E 25 de dezembro, sexta-feira, tradicional, né, Natal. Festa que todo mundo gosta, né, porque é a festa de Natal. É só vocês aproveitarem. E lembrando mais uma vez que o horário gratuito eleitoral vai até no dia 23 de outubro, né, numa sexta-feira, 23 de outubro, o término do horário gratuito eleitoral do segundo turno das eleições. Falar em eleição, daqui a pouco tem Alexandre Garcia, vai falar da lista de aposentados, né, de 58 do primeiro turno. É uma lista muito grande, né? É muito grande aí, né? Pessoas que foram apoiadas aí por outras, né? O Kassab, por exemplo, apoiou muita gente, mas a maioria dançou. Promessas de campanha, né, para o segundo turno, fake news, né? Tem que ficar de olho aí nas fake news, hein? Na fake news tem mais mentira do que verdade, né? O cara vai inventando moda, inventando moda, inventando moda, e o cara tem que saber o que ele quer. Daí está na cabeça de cada um. Na cabeça de cada um. Cada um sabe o que vai fazer, o que pode fazer, né? O que tem que ser feito. Então, o Alexandre Garcia vai entrar nesse tema aqui logo depois do horário gratuito eleitoral.
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9: Pra vocês também um ótimo dia, né? Já já tem notícias do futebol carioca, tem carioca em campo hoje, hein? Copa Sul-Americana já já pra galera aí, sempre em nome da Casa da Roça. 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

0: Exato, mestre.
1: Carlos de Souza.
2: 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Alô, Dudu, aquele abraço. Bom dia, Luiz Fumancho, tranquilinho?
3: Tá tudo numa boa.
2: Alô, alô, Castelo! Ontem, hoje, sempre, Deus está no controle. Aqui estamos nesta terça-feira, 13 de outubro de 2026, lua nova. Faltam 79 dias para o término do ano. Hoje rezamos com bem-aventurado Carlo Acutis, que nasceu em Londres, na Inglaterra, em 3 de maio de 1991, mas viveu em Milão, na Itália. Fez a primeira comunhão em junho de 1998. O jovem do século XX. Gostava de futebol, gostava de internet, gostava de ler a história dos santos. Novinho já se interessava pelas Sagradas Escrituras. Era apaixonado por Cristo, pela Virgem Maria e pela Igreja. Rezava o rosário todos os dias. Participava dos sacramentos da Eucaristia e da Reconciliação. Orava no Sacrário, dentro do Santíssimo Sacramento. Usava a internet para semear a boa nova da salvação. E hoje pedimos a ele: bem-aventurado Carlo Acutis, rogai por nós. Amém. Botafogo traz empate do Paraná. É Brasil contra a Argentina. É Vasco contra a equipe do Boca Juniors, em nome de Lance Esportes. 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Agora o show de notícias. Muita confiança no CT Carlos Castilho. Fluminense vai com tudo para o jogo que é o maior jogo do ano, da temporada, para o Fluminense, amanhã contra o Palmeiras. 9:00 da noite, Maracanã estará lotado, primeiro jogo da semifinal Libertadores 2026. Boa notícia, o experiente lateral esquerdo René, 34 anos de idade, está pronto, treinou ontem, sentiu o tornozelo direito, melhorou, vai para o jogo. Quem joga melhor atualmente, o René ou o Guilherme Arana, Fumachu?
3: O René tá num ritmo melhor, né? Até se contundir, tá num ritmo melhor. Tá mais jogado, né? E o Fluminense tem que, né, esquecer esse chororô contra o Flamengo. Aconteceu, foi prejudicado, fazer o quê? Passa uma borracha, deixa a diretoria continuar na bronca e se preparar para esse jogo, que é um jogo muito importante e um jogo muito difícil.
2: Bem lembrado, falando de arbitragem, amanhã, arbitragem Argentina, Maracanã, amanhã, Facundo Tello, apita, 44 anos de idade, apita, Fluminense e Palmeiras. Ele gosta de disciplina, viu? Conversa pouco e aplica muitos cartões, o argentino Facundo Tello. Seguimos! No complemento da 30ª rodada brasileira 2026, Botafogo foi a Curitiba e no Couto Pereira empatou com Curitiba em 1-1. Gol contra de Fernando Marçal para o Curitiba aos 22 do primeiro tempo. Entretanto, Botafogo empatou com Danilo. 1-1 iguais, justo o placar ontem, Fumancha.
3: Junto, eu assisti esse jogo. Botafogo tá carente de gols, né? Tá uma seca de gols danado. Arthur Cabral tem 15 jogos sem marcar. Quem aí, o cara vai falar, quem marcou o gol? Danilo. Quem tem marcado os gols do Botafogo? Danilo, a hora Montoro. Então tá precisando de botar a turma da frente para trabalhar e para concluir melhor.
2: Botafogo, 13º colocado, 36 pontos ganhos. Sábado tem jogo de novo, 18 horas, em Engenhão. Botafogo recebendo o já rebaixado Chapecoense. A seguir, Flamengo e Vasco, Vasco e Flamengo, todo mundo ouve, todo mundo gosta. Meu amigo Fábio André Savion, Fabão, lembrando aqui do gol antológico, 18 anos do golaço do Ângelo Prantes, o Preguinho, que fez um golaço lá em Monte Alegre, o matador de Monte Alegre, recebendo o nosso abraço. 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Faltam dois gigantes do futebol brasileiro. Do Júlio César Ribeiro. Alô, Júlio César Ribeiro de Souza, Júlio César de Souza Ribeiro do Valão Julinho, gente boa, netinho do Totonho. Chegou o dia do jogão do Vasco nessa temporada. Vascão em Buenos Aires contra o Boca Juniors, Copa Sul-Americana, jogo de ida, semifinal, La Bombonera, 9:30 da noite, transmite SBT em canal aberto e o Paramount Plus em canal fechado. Juiz chileno Piero Mazza é quem dirige Boca e Vasco da Gama. Léo Jardim, Paulo Henrique, Saldívia, Robert, Renan e Cuiabano. Sosa, Thiago Mendes, Lescano, fino da bola, e a dúvida, Adson ou Nuno Moreira, tem pressão que vai jogar o Nuno Moreira. No ataque, Bruno Duarte e o veloz Andrés Gomes. O Boca Juniors tem um timaço em Fumanchu. Permitam-me aqui escalar o Boca Juniors hoje, que vai com tudo, com Monteiro, com Lozano, de Lolo, Ferreira e Blanco. Alcacíbar, Delgado, Palácios, o Alarcón, Palácios machucado, talvez jogue o Alarcón. No ataque, Meritiel e Flores. Abre o olho, o Vasco da Gama, tem que perder de pouco, tem que ganhar lá dentro mesmo, Fumanchu?
3: Tem que saber jogar.
2: Isso.
3: Jogar como eles jogam aqui. Amarrando o jogo, catimbando o jogo, fazendo um escanteio durar 3 minutos. Então o Vasco tem que, não pode ter pressa. E atraindo o Boca Júnior, que tem um time que está invicto a 16 ou 17 jogos, vai dar espaço. E o Vasco, tendo espaço, ele tem jogadores para o contra-ataque também.
2: Isso aí, Fumancha. Tá, concordo contigo. Seguimos! Quinta-feira teremos na Argentina outro Brasil e Argentina, será a vez do Flamengo pegar o Estudiantes. Delegação tá no Rio para arrumar daqui pro meio da tarde, já arruma voo direto Rio, Buenos Aires. E o zagueiro Danilo foi submetido ontem a cirurgia para tratar das fraturas na mandíbula sofridas no choque que teve o goleiro Fábio no Fla-Flu. Volta logo no início de novembro, final de outubro, início de novembro já volta a jogar o Danilo. Flamengo, portanto, vai na ida lá pra Argentina, joga quinta lá e a volta dia 22 para lotar excursões de todo o Brasil, lotando o velho Maraca. É só por hoje, mas Deus pertence. Aquele que não dorme, te abençoe. A paz de Jesus e o amor de Maria, Fumacha.
3: É, tá aí o Gato Mestre trazendo as informações do Flamengo, né? Do Fluminense, do Vasco da Gama, que joga hoje, 9:30 da noite, o SBT transmite ao vivo. O Vasco só não terá o Colídio, né? Colídio não estava inscrito.
2: Não tem,
3: né?
2: Jeito.
3: Então não tem jeito, né? Vai ter que arrumar um substituto. O Botafogo, que empatou lá contra o Curitiba, né? Teve um gol anulado, mas bem anulado. Então, agora é só o pensamento da turma agora. É Copa Sul-Americana e Libertadores das Américas, no meio de semana. Porque o Brasileirão tá aí. Já tá aí, Flamengo liderando, 64, Palmeiras 63, Atlético Paranaense, que venceu ontem, né? Viveiros fazendo 2 gols, tá com 21 gols o Viveiro, né? O Pedro tem 16. O Fluminense é o quarto com 51, o Bahia é o quinto com 49 pontos ganhos. Ontem, então, nós tivemos Curitiba 1, Botafogo 1, Chapecoense 1, Atlético Paranaense 4, Bragantino 4, Cruzeiro 2, hein? Bragantino fez 3 gols em 15, 20 minutos, depois que o Cruzeiro deu aquela reagida. Vamos falar da Série C do Brasileirão? Série C do Brasileirão, já subiram para a Série B, já subiram para a Série B da Série C, o Maringá, o Santa Cruz, a Ferroviária de Araraquara e a Internacional de Limeira, já subiram. Aí o cara vai perguntar, mas quem que vai fazer a final? A final em 2 jogos, Maringá e Ferroviária de Araraquara. Primeiro jogo sábado às 17h, Maringá e Ferroviária de Araraquara, mas os outros já estão na Série B, é do ano que vem. Por falar em Série B, hoje nós teremos o encerramento da 33ª rodada. 33ª rodada, hoje às 19h30, tem Atlético lá de São João del Rei e Londrina, 19h30, sendo que os 6 primeiros da Série B, né, os 2 primeiros sobem direto. Né, os outros 4 vão disputar um playoff. Hoje ficaria assim, ó, Vila Nova de Goiás 61, Novo Horizontino 60 pontos ganhos. É, depois vem ali o Juventude com 60, Fortaleza 57, Criciúma 56, Atlético de Goiás 53 pontos ganhos. Então tá bastante concorrido, hein? Tá bastante concorrido aí a Série B do Brasileirão. Hoje o encerramento então da 33ª rodada e a próxima rodada já começa na sexta-feira. A gente traz mais detalhes para vocês. E temos aqui também notícias da Série A do Brasileirão. O Série A do Brasileirão está aí com o Flamengo na frente, né? Faltam poucas rodadas, hein? Flamengo na frente com 64, Palmeiras com 63. Vai ficar aí. Os outros estão brigando aí, o Atlético Paranaense, 53, Fluminense 51, Bahia 49, Cruzeiro é o sexto com 48, o Atlético Mineiro tem 47, por aí vai ficar o pessoal que está buscando vaga na Libertadores da América. Depois vem vagas aí na Sul-Americana, a briga está boa também na parte de baixo da tabela. Você vê aí os dois gaúchos, hoje cairiam, né? Hoje, né? Internacional 32, Grêmio 31. Daí para baixo aí, eu acho que com 25 o Remo já foi para o espaço. Né? E a Chapecoense também com 18 pontos ganhos já não tem mais jeito, então a briga vai ficar ali, ó. Corinthians é o primeiro fora da zona, tem 32 pontos, o Mirassol tem 33 também, tá, corre risco, o Vasco tem 35 também, apesar do Vasco ter um jogo a menos. É o único time que tem um jogo a menos, é o Vasco da Gama e a Chapecoense. Os dois têm um jogo a menos aí. Então, se nesse jogo a menos com a Chapecoense conquistar 3 pontinhos, aí vai ficar numa boa. Depois ele tem o Vitória da Bahia com 36, o Curitiba 39, o São Paulo 39. Essa turma aí tem que, né, abrir o olho, porque se perder uma, duas, aí a situação pode ficar cada vez mais complicada. Então é a Série B do Brasileirão, que tem com o Viveiros como artilheiro, 21 gols na competição. O Pedro do Flamengo com 16 pontos ganhos, está aí, né, na coisa. E no Campeonato Brasileiro da Série A ainda, né, esquecendo aí Sul-Americana, esquecendo o Libertadores da América, que nós teremos jogos hoje, amanhã, quinta-feira, né, já o pessoal está visualizando a 31ª rodada do Brasileirão, que é muito importante, dos clubes do Rio de Janeiro, Botafogo e Chapecoense, sábado, 18 horas. Atlético Paranaense e Palmeiras. Botei o Palmeiras porque o Palmeiras é o líder da competição, né? O vice-líder. Vai ser no sábado, 19h30. São Paulo e Vasco, sábado, 9 horas da noite. Aí no domingo tem Fluminense e Santos às 4 da tarde. Domingo tem Bahia e Flamengo às 18h30, né? Jogo encrencado pro Flamengo aí. Bahia e Flamengo, domingo às 18h30. Mas antes disso, tem os jogos aí da fase semifinal da Copa Sul-Americana e também da Libertadores da América. E a relojoaria Dudimar, na Praça do Convívio, e a hora certa. Na Cultura são 11h57, na sequência você não ficar com horário gratuito eleitoral, depois tem o Alexandre Garcia, depois tem o Show da Tarde com Marcos Paé, e amanhã, a partir das 11h, tem mais Negrão para vocês.
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0: 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Vem comigo no Rumo Certo. 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
2: 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Faz um

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1: Boa tarde, ouvintes da Cultura FM.

recebi uma lista de 58 políticos que foram aposentados no primeiro turno. Eu não vi nessa lista o Gilberto Kassab, porque teve algumas vitórias, mas ele estava assim. Os jornalistas o julgavam o grande estrategista, o que previa votos, o que sabia onde estavam os votos, o que sabia escolher os candidatos. Eu não sei, de vez em quando o jornalismo cria umas figuras assim, de sua preferência, e todo mundo embarca e vai repetindo o que alguns próceres inventaram. Vou começar por Caiado, o candidato do PSD, o grande candidato da terceira via. Eu mesmo achava, puxa, um excelente candidato, tem experiência, fez uma excelente administração em Goiás, acabou com uma bandidagem, já foi candidato à presidência da República quando jovem, foi deputado, senador, governador, prefeito, né? Não deu, deu 2,17%, se não me engano, 2,18%. Não deu. Eduardo Paes, candidato do PSD do Kassab, perdeu. O Simões, lá em Mato Grosso do Sul, ficou em quarto lugar. No Paraná, o Sandro Alex ficou com a metade dos votos que elegeram Sérgio Moro. Ganhou com a Raquel Lira, em Pernambuco, Sergipe, Maranhão e Acre. Ganhou do candidato de esquerda. Recusou apoio a Flávio Bolsonaro, disse que Flávio Bolsonaro era chance zero. Pronto, lá já foi embora o seu dom profético. O PSD elegeu 43 deputados. Não é muito se considerar que tinha 42, né? Enfim, fica aí o registro de uma invenção jornalística que não se confirmou. Bom, uma outra questão, né? Eu tinha um SUV diesel. Eu não tenho mais. Agora eu tenho um híbrido que usa gasolina. Gasolina adulterada por álcool, né? Mas sabe quanto vocês estão me pagando? Ou nós todos, eu também, estão me pagando 2,12. Estão me pagando, não, pra, se eu tivesse o diesel, 2,12 centavos. Está saindo do imposto de todo mundo. Vai dar 10 bilhões de subsídio que vai durar até o fim da eleição. Isso aí o que é? Não é artigo 299 do Código Eleitoral? Compra de voto por benefícios? Só vale na eleição. O aumento do Bolsa Família foi na eleição, pagamento. A promessa de canetinha para emagrecer foi na campanha eleitoral. Está tudo de bandeja para a Justiça Eleitoral enquadrar como crime eleitoral. Não é? Está lá escrito. Basta prometer com fins eleitorais. Bom, e agora estão fazendo fake news para dizer que se o outro ganhar vai tirar isso, né? Bom, mas eu ficou muito marcado em mim as imagens da Avenida Paulista, porque eu já ouvi o discurso de 13 de março de 1964. Eu fiquei muito assustado quando eu ouvi gritos lá dizendo que era para pendurar os donos de jornais nos postes. Teve um discurso pesado do José Serra, que tinha 21 anos e era presidente da UNE. E agora eu ouço o mesmo discurso de ódio nas ruas, lá as pessoas que estavam lá, odientas. É crime aqui no Brasil fazer isso que fizeram com a bandeira dos Estados Unidos lá na Avenida Paulista. Isso é crime. As pessoas não sabem disso, mas é desrespeito a símbolos nacionais de outras nações, né, de nações amigas. Eu vi uma senhora que estava numa lanchonete, mas como chegaram ali os manifestantes, ela começou a ser ameaçada. A polícia teve que ir lá e dar apoio para ela sair. Enfim, eu fiquei assustado com o ódio que está no coração de certas pessoas. De Brasília, Alexandre Garcia.

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0: coração. Muita alegria, sempre agradecendo, é claro, nosso Papai do Céu por mais essa oportunidade, junto com você, a 101,7, primeiro lugar em todo o sul do estado, no seu coração. Parte Minas, parte Rio de Janeiro, sintonizados aqui na nossa rádio.
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0: 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Na Cultura, meio-dia e 36, está começando o Show da Tarde.

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Uma ótima tarde, meio-dia 48. 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Olha, rápido intervalo comercial, eu já volto trazendo para você um flashback.

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0: presta atenção nessa história.
1: Amor, tô indo no banheiro, olha meu celular aqui.
0: Foi o que ela falou pra mim quando ela levantou da mesa.
1: Amiga, vamos lá comigo, deixar os dois bebendo aí.
0: Eita, tem que o sol.

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0: beleza.
1: Beleza, beleza, beleza. 1:08. É o nosso show da Tarde da Cultura. Você é ligadinho em 101,7, a primeiraça do seu rádio, né? Primeiro lugar em todo o sul do estado, no seu coração. 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Rápido intervalo comercial, já volto.

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0: comando, Marcos Faé.
1: João Bosco e Vinícius, Maiara e Maraísa. Informação chegando.

0: Girando com a notícia, Ney Carvalho trazendo as informações. Boa tarde, Ney.
1: Boa tarde, Marcos Faé. Boa tarde, os ouvintes da Rádio Cultura FM. O vereador e presidente da Câmara Municipal de Itapemirim, Tiago Leal, ficou ferido após um grave acidente envolvendo o carro que ele dirigia nessa última segunda-feira, dia 12 de outubro, na Rodovia do Sol, nas imediações da entrada do Gomes em Itapemirim. De acordo com testemunhas, Tiago Leal capotou o carro ao desviar de um outro veículo que seguia no sentido contrário e tentou fazer uma ultrapassagem invadindo a contramão. O vereador foi socorrido para a unidade de pronto atendimento de Marataízes, onde recebeu os cuidados necessários e passa bem. Ele sofreu lesões pelo corpo, como costelas e cabeça. A família de Sávio Simões busca informações que possam ajudar a localizar o jovem, que desapareceu em Marataiz, no litoral sul do Espírito Santo. Segundo um comunicado divulgado pelos familiares, ele foi visto pela última vez no último dia 7 de outubro. A família compartilhou uma imagem de Sávio nas redes sociais e disponibilizou um número de telefone para receber informações que possam contribuir com as buscas. O comunicado não apresenta detalhes sobre as circunstâncias do desaparecimento, nem informa o local exato onde o jovem esteve pela última vez. O feriado prolongado de Nossa Senhora Aparecida terminou com 2 mortes e 52 pessoas feridas nas rodovias federais do Espírito Santo. Entre os últimos dias 9 e 12 de outubro, a Polícia Rodoviária Federal registrou 37 acidentes de trânsito no estado. Apesar das vítimas, o balanço divulgado pela Polícia Rodoviária Federal nesta terça-feira, dia 13 de outubro, aponta uma redução de 67% no número de mortes em comparação ao feriado da Independência do Brasil em setembro. Durante os 4 dias de operação, a Polícia Rodoviária Federal intensificou as ações de fiscalização e patrulhamento nas rodovias federais capixabas. 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
1: Hora certa na Cultura. 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Na Cultura, faltando 9 minutinhos para as 14h.
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1: Iniciamos a nossa terça-feira de hoje com a triste notícia da morte do cantor Netinho. Netinho, um dos principais cantores do Axé Music, morreu nesta terça-feira, dia 13, aos 60 anos, em um hospital de Salvador. O artista enfrentava um câncer no sistema linfático há mais de um ano. O artista ficou conhecido pelas músicas Beijar na Boca, Fim de Semana e o seu maior sucesso, Mila, que se tornou um dos símbolos do Axé Music. Em seu tratamento, ele deixou uma frase: "Partirei feliz e realizado". Netinho nasceu em Santo Antônio de Jesus, do Recôncavo Baiano, em 12 de julho de 1966. Aos 10 anos se mudou com a família para a capital baiana. Na cidade entrou em contato com a música e começou cedo a sua carreira. Aos 14 anos ganhou de presente da sua mãe o primeiro violão. E aos 16 ingressou no

0: curso de engenharia civil na Universidade Católica de Salvador. Naquela época, conciliava os estudos com pequenos shows. Em escola, se apresentou junto com os amigos e colegas de classe e tocou profissionalmente em bares com um repertório de MPB e bossa nova. Em 1988, Netinho então entrou como cantor da banda Beijo no Carnaval de Salvador. E no mesmo ano estourou em todo o país com o sucesso Beijar na Boca e em seguida emplacou os hits como Estrela Primeira, Barracos e A Vida é Festa e o sucesso Mila. Hoje recebemos a triste notícia do falecimento de Netinho, cantor e compositor que hoje deixa os corações dos brasileiros mais entristecidos. E a gente vai trazer no nosso programa Show da Tarde um dos maiores sucessos de Netinho.
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0: O sucesso Mila.

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1: Show da tarde, Agricultura, 2:13. 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
1: Show da Tarde da Cultura, 12:28, e hora certa, você sabe, é massa de pastel Pablitos, uma massa para cada ocasião. 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Tá bom? 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Daqui a pouquinho tem um sorteio. 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
1: Uma ótima tarde para você também, amigo Marcos Faé e ouvintes do Show da Tarde da Cultura. A semana será marcada pela divulgação de duas pesquisas eleitorais sobre a disputa presidencial no segundo turno. A pesquisa Quest será divulgada amanhã, dia 14, encomendada pela Globo e pelo Jornal Globo. Já o levantamento do Datafolha sai na quinta-feira, dia 15, contratado pela Folha de São Paulo. Os resultados devem mostrar como está a intenção de voto dos eleitores nessa reta decisiva da disputa presidencial. O Ministério de Minas e Energia autorizou a construção de duas usinas termoelétricas movidas a gás natural da empresa Eneva em Presidente Kennedy, no sul do estado. Os empreendimentos terão capacidade conjunta de 352,4 megawatts e fazem parte de um pacote de investimentos de R$4 bilhões, que inclui outras duas usinas em São Mateus, no norte do estado. A estimativa é de que a construção das quatro unidades gere mais de 1.600 empregos diretos. O investimento promete fortalecer a segurança energética e impulsionar a economia capixaba. O Papa Leão XIV foi internado para passar por um procedimento de remoção de um nódulo no pulmão. O pontífice revelou no último domingo, dia 11, que os médicos identificaram a alteração. Até o momento, o Vaticano não informou se o nódulo é benigno ou maligno. Também não há confirmação se a viagem do Papa à América Latina, prevista para novembro, será mantida. Novas informações sobre o estado de saúde do líder da Igreja Católica estão sendo aguardados. Pesquisadores da Áustria e da China avançaram no desenvolvimento dos chamados relógios nucleares, uma tecnologia que poderá revolucionar a medição do tempo. Diferentemente dos relógios atômicos tradicionais, esses dispositivos utilizam transição no núcleo dos átomos de tório-229. A expectativa é alcançar medições ainda mais precisas, com possíveis aplicações em sistema de navegação e pesquisa sobre a matéria escura, um dos grandes mistérios do universo. A tecnologia ainda está em desenvolvimento, mas já desperta grande interesse da comunidade científica. 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
6: Parabéns, parabéns para a dona Francisca Ferreira Santana, 88 anos de Vargem Grande, Venda Nova. Chiquita Francisqueto e Maria das Graças, 53 anos de casados de Ponte São João. A dona Terezinha da Silva, 97 anos de Assunção Muniz Freire. Eduardo Fonseca de Cachoeiro. Esses são os aniversariantes desta data maravilhosa. Muitos e muitos anos de vida são votos da cultura.
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6: A todos vocês aniversariantes, essa data pra lá de especial. Olha, chegando ao final de mais um show da tarde da cultura, fizemos aqui o sorteio, né? Fizemos aqui o sorteio e quem faturou aqui dois pares de ingresso, hein? Dois pares de ingresso. Eu selecionei dois ouvintes aqui para faturar o ingresso aqui pro Circo Máximos. O espetáculo acontece nesta sexta-feira, dia 16 de outubro, no Parque de Exposições, ao lado do Castelão em Castelo. Quem faturou foi o Fabrício, do telefone 28 999 875780, e o Manuel, do telefone 28 999 01 2419, faturou ingressos para o Circo Máximos. Olha, atenção, essa promoção só é válida para maiores de 13 anos, tá bom? E daqui a pouquinho o Denaldo Botelho também vai sortear mais pares de ingresso para você curtir aqui o Circo Máximos. Gente, vou ficando por aqui no nosso show da tarde da cultura, que tem oferecimento de Loja Grantoni. 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Amanhã tem mais Show da Tarde da Cultura. Vem chegando aquela mensagem especial do Padre Fábio de Melo. E na sequência, uma hora de muita música sem intervalo comercial. Sequência máxima. Ótima tarde, beijo no coração e até amanhã.
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0: amigos, muito obrigado pela sua companhia, obrigado pelo carinho de vocês. Nós estamos começando mais o programa Palavras de Vida. E hoje nós queremos recordar a palavra de Jesus que está no Evangelho de Lucas e que nos diz: quando deres alguma ceia, não convide os teus amigos, nem teus irmãos, nem os vizinhos ricos, nem os parentes, porque por sua vez eles te convidarão e assim te retribuirão. Ao contrário, quando deres uma ceia, convida os pobres, os aleijados, os coxos e os cegos. Serás feliz, porque eles não têm com que te retribuir, mas ser-te-á retribuído na ressurreição dos justos. Minha gente, uma coisa difícil nessa vida é a gente ter uma atitude desinteressada. Sejamos honestos. Nem sempre na vida a gente consegue fazer alguma coisa sem pensar na retribuição. Isso acontece nas nossas amizades, nas relações de trabalho. A gente sempre tem em mente aquilo que o outro pode fazer por nós. Então, quando a gente pensa desse jeito, a gente acaba perdendo a pureza do nosso gesto. A bondade é uma das coisas mais bonitas que nós podemos experimentar na vida, mas ela tem que ser gratuita. O gesto de bondade precisa ser gratuito. Nós precisamos fazê-lo porque a gente acredita que aquele gesto por si mesmo pode nos fazer bem. Não se trata de fazer porque eu vou esperar que o outro me faça também. É claro que a gente gosta de ser bem tratado, mas o tratamento bom que nós damos aos outros, a gentileza que nós oferecemos, precisa ser gratuita. Se a gente ficar esperando que o outro venha retribuir, é bem provável que a gente vá ficar desanimado, né? Mas o bem que a gente realiza precisa ser desinteressado. A gente precisa realizar gestos de bondades, mesmo sabendo que nem sempre as pessoas vão nos retribuir. Esse é um desafio, né? Faz parte do ensinamento de Jesus e que eu sei que é muito difícil de ser aplicado no nosso dia a dia. Mas experimente ser gratuito, experimente fazer por aquelas pessoas que você sabe que não vão retribuir. Alguma coisa dentro de nós fica modificada, minha gente. Se você vai a um hospital fazer uma visita às pessoas que estão lá hospitalizadas, que são doentes, se você não tem razão para estar lá, porque você não conhece aquelas pessoas, mas você vai pelo valor, por saber que ao visitar uma pessoa que nunca mais você vai ter a oportunidade de encontrar, você vai fazer um bem, e que aquele bem que você realiza não precisa ser retribuído. Já valeu estar ali, já valeu realizar a bondade, e você pode ter certeza que ao optar pela bondade, você vai transformar o mundo em que você vive. Derrame sobre todos nós a bênção do Deus Todo-Poderoso, Ele que é Pai, Filho e Espírito Santo. Amém.
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0: 4:04 em Castelo.
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0: Malvadão tá na área. Anda comigo, companheiro. Uma ótima tarde para toda a nossa Castelo, uma ótima tarde para você ligado em 101.7 no sul do estado do Espírito Santo, leste mineiro e Baixada Campista, você na sua casa, no seu carro, no seu trabalho, no seu lazer, aonde quer que você esteja, obrigado pelo primeiro lugar. 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Olha, para faturar o seu par de ingressos, basta mandar uma mensagem para o WhatsApp 28 3542 1017. E atenção que a promoção é válida só para maiores de 13 anos, hein? Manda aí a palavra circo para você faturar então par de ingressos para curtir a grande estreia do Circo Máximos aqui em Castelo, sexta-feira, 16 de outubro, no Parque de Exposição ao lado do Castelão. Canta, coleirinho, abrindo a primeira porteira do nosso Cultura Sertaneja. Canta e sorta na pista da 101.7, essa carroça de moda boa. Acertou de novo o malandrinho Eduardo Costa, bem simplesinho.
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0: 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Na primeiraça, agora, 4:26. 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
0: Vamos lá, continue mandando a sua mensagem com seu nome e localidade para o WhatsApp 28 3542 1017, com a frase circo para você faturar ingressos para a estreia do Circo Máximos aqui em Castelo, sexta-feira agora, dia 16 de outubro, no Parque de Exposição ao lado do Castelão. Jim Garcia, galera do Monte Pio, Lucas, Ney Diniz, o Silvio Ceí, o Fabiano, Fabrício, Carlinho, Denilson, Matheus, Souza, o Adriano da Farmácia e todos do Grupo Glacial. Pediu para ouvir aqui, Goiás é mais, beleza. Quem mais aqui? Denilson do Bom Jardim pedindo para ouvir o Berrante da Saudade com o Peão Carreira e Zé Paulo. Tá dizendo que lá tá começando a chover. Aqui o tempo fechou, tem nuvens escuras bastante carregadas, já tem trovoada. Parece que vai chegar uma chuva por aqui também. Quem mais aqui? Estão pedindo rumo a Goiânia. Lemão Fiorese, lá da Cutia. Mandando abraço para Geraldo Dias, também a Marilza, lá em Jabuticabeira. Abraço para a Marusa Viagens também. Valeu, valeu. Quem mais aqui com a gente? Meu amigo Cicilessa. Alô, Cicilessa, ligado na programação. Daqui a pouquinho vai rolar aquele camarão lá no Cici, hein? Alô, Maissara e também o nosso amiguinho Odon. Vamos ao intervalo e já já eu volto atendendo o seu pedido musical.

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Faço tudo com a maior alegria. 4:37, chegando aquela chuva forte aqui em Castelo. Abrindo mais uma sequência, tem Simone Mendes, Direitos Iguais.

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0: 5:03 em Castelo.
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Malvadão continua na área. Anda comigo, companheiro. Um ótimo fim de tarde para você ligado aqui em 101.7. 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Hoje no Baú Sertanejo, dica do ouvinte, Peão Carreira e Zé Paulo. Teremos a previsão do tempo, as homenagens a você que está aniversariando e a cotação do café. 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Continue mandando a sua mensagem com a palavra circo para o WhatsApp 28 3542 1017, com seu nome e localidade, para você concorrer a ingressos para a estreia do Circo Máximo Zé Castelo. Estreia nesta sexta-feira, dia 16 de outubro, no Parque de Exposição, ao lado do Castelão. Canta coleirinho e sorta na pista da 101.7. Murilo Ruf e Matheus Fernandes, só com ela.

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0: Continue mandando a sua mensagem no WhatsApp com a palavra circo para o 2835421017 para você concorrer a ingressos para a estreia do Circo Máximos em Castelo. Estreia sexta-feira, dia 16 de outubro, no Parque de Exposição ao lado do Castelão. Tá na hora do nosso baú sertanejo e a dica do ouvinte.

0: Zé Felipe e Ana Castela no Cultura Sertaneja, sua boca mente. Na primeiraça, agora 5h24.
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0: 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Já já eu volto com o resultado do sorteio de ingressos para a estreia, sexta-feira, dia 16 de outubro, no Parque de Exposição, ao lado do Castelão, do Circo Máximos, em Castelo, um dos maiores circos do Brasil. Circo Máximos, estreando em Castelo, então, sexta-feira, hein? Já já, resultado do sorteio.

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6: Muito boa tarde aos ouvintes do Cultura Sertaneja, girando com a notícia diretamente de Vargem Alta, onde já está chovendo nesse momento e a Defesa Civil Municipal, acompanhando a orientação da Defesa Civil Estadual, emitiu um alerta válido para as próximas horas sobre a possibilidade de chuvas intensas, acompanhadas de descargas elétricas e ventos fortes, descargas elétricas que já são percebidas também no clima da região. A orientação é que a população redobre a atenção e adote medidas preventivas durante as condições climáticas adversas. Em caso de chuva forte, evite áreas alagadas, evite também se abrigar debaixo de árvores e mantenha a distância de postes e estruturas que possam oferecer riscos. Esse alerta da Defesa Civil Estadual não é somente para Vargem Alta, mas para toda a região serrana, e a população deve acompanhar os avisos oficiais das prefeituras da região. Em caso de emergência, acionar a Defesa Civil pelo telefone 199 e, no caso aqui de Vargem Alta, a Defesa Civil Municipal pelo 28 999 10 2604. O Corpo de Bombeiros também pode ser acionado através do número 193 e a Prefeitura de Vargem Alta publicará novos comunicados assim que tiverem mais informações. Portanto, aí a população deve ficar em alerta nas próximas horas para a possibilidade de chuvas mais intensas. 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

Agora 5:39, resultado do sorteio, você faturando agora ingresso para curtir a estreia do maior circo do Brasil, Máximos. Circo em Castelo, Circo Máximos em Castelo, estreia na sexta-feira, dia 16 de outubro. Quem faturou foi Ildeni, 99923, final 53. E também Ubira, 99971, final 18. Amanhã tem muito mais no programa Show da Manhã com Romildo André durante toda a nossa programação. Você pediu, a gente toca Barreirito, Luz Acesa.

0: Léo Foguete no Cultura Sertaneja, última noite. Na primeiraça, agora 5:45.
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0: É hora de informação.
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0: Aqui em Castelo, o tempo continua fechado, agora caindo aquela chuva fraca, temperatura em 26 graus, mas antes, mais cedo, deu uma tempestade com granizo. E o Incaper continua com um alerta para tempestade nas próximas horas.
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0: Muito bem, vamos cantar parabéns para você.
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0: Parabéns a dona Francisca Ferreira Santana, 88 anos lá em Vargem Grande, Venda Nova do Imigrante. Dona Francisca, muita saúde. Chiquita Francisqueto e Maria das Graças, 53 anos de casados na Ponte de São João. Dona Terezinha da Silva, 97 anos em Assunção. Maurício Freire, dona Terezinha, muita saúde. Também o Eduardo Fonseca em Cachoeira. A todos vocês, a nossa homenagem musical. Mariana Fagundes.

Terminando o nosso Cultura Sertaneja de hoje, de volta amanhã, a partir das 16h, no oferecimento Farmácia do Adriano em Castelo, ao lado do Açougue Castelo das Carnes, telefone 2899-945-5640. 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Tá na hora da cotação do café. 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O Arábica Bebida Dura 1461, o Arábica Bebida Rio 1093 e o Conelon Tipo 7 918. Repetindo, o Arábica Bebida Dura 1461, o Arábica Bebida Rio 1093 e o Conelon Tipo 7 918. 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Obrigado a você pelo carinho, pela atenção e por essa linda audiência. Que Deus ilumine e abençoe a cada um de nós. Está na hora do Momento Cristão. 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Só me resta dizer.

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0: concebeu do Espírito Santo.
1: Ave Maria, cheia de graça, o Senhor é convosco. Bendita sois vós entre as mulheres e bendito é o fruto do vosso ventre, Jesus.
0: Santa Maria, Mãe de Deus, rogai por nós, pecadores, agora e na hora de nossa morte. Amém.
1: Eis aqui a serva do Senhor.
0: Faça-se em mim, segundo a vossa palavra.
1: Ave Maria, cheia de graça, o Senhor é convosco. Bendita sois vós entre as mulheres e bendito é o fruto do vosso ventre, Jesus.
0: Santa Maria, Mãe de Deus, rogai por nós, pecadores, agora e na hora de nossa morte. Amém.
1: E o Verbo divino se fez carne
0: e habitou entre nós.
1: Ave Maria, cheia de graça, o Senhor é convosco. Bendita sois vós entre as mulheres e bendito é o fruto do vosso ventre, Jesus.
0: Santa Maria, Mãe de Deus, rogai por nós, pecadores, agora e na hora de nossa morte. Amém.
1: Rogai por nós, Santa Mãe de Deus,
0: para que sejamos dignos das promessas de Cristo.

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1: Que a graça, a paz e o amor de Deus, que é Pai e Filho e Espírito Santo, esteja com você, querido ouvinte. É muito bom estar juntinho com você novamente para mais um Momento Cristão, que tem o oferecimento de Gavelar Móveis de Qualidade, o conforto do seu lar. 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Obrigado pela sua companhia nessa terça-feira, 13 de outubro. Parabéns para você que está completando mais um ano de vida hoje. Parabéns a você, casal, que está completando mais um ano do sacramento do matrimônio. Que Deus abençoe todos vocês. A nossa igreja celebra hoje a memória de São Carlo Acutis. Carlo Acutis nasceu em 3 de maio de 1991 em Londres, Inglaterra, mas cresceu na Itália, onde sua família se estabeleceu. Desde muito jovem, Carlo demonstrava grande interesse pela tecnologia, sendo autodidata na programação e design de sites. Sua paixão pelo mundo digital, entretanto, não se sobrepunha à sua profunda fé católica. Desde a infância, Carlo tinha uma forte devoção à Eucaristia, que considerava o seu caminho para o céu. A simplicidade e a profundidade de sua espiritualidade conquistaram a admiração de todos ao seu redor. Aos 7 anos, Carlo fez sua primeira comunhão e desde então não deixou de participar diariamente da missa sempre que possível. Além disso, dedicava-se ao sacramento da confissão semanalmente, buscando sempre estar em comunhão com Deus. A sua vida era marcada por uma intensa prática de caridade, ajudando os mais necessitados, tanto material quanto espiritualmente. Em meio à vivência cristã, Carlo encontrou na internet uma forma de evangelização. Ele criou um site em que documentou os milagres eucarísticos ao redor do mundo, destacando a importância da presença real de Cristo na Eucaristia. Com isso, queria compartilhar sua fé com o mundo e mostrar como a tecnologia poderia ser uma ferramenta a serviço do Evangelho. Infelizmente, aos 15 anos, Carlo foi diagnosticado com uma leucemia fulminante. Durante o tratamento, ofereceu seus sofrimentos pela Igreja e pelo Papa, demonstrando uma profunda aceitação da vontade de Deus. Ele faleceu em 12 de outubro de 2006, em Monza, na Itália. Sua vida breve, mas repleta de testemunho cristão, inspirou milhares de pessoas. Carlo foi beatificado em 10 de outubro de 2020 pelo Papa Francisco e canonizado em 7 de setembro de 2025 pelo Papa Leão XIV, tornando-se um exemplo contemporâneo de santidade, jovem e próxima das realidades tecnológicas do mundo moderno. Em 2026, durante a 62ª Assembleia Geral da CNBB, o Episcopado Brasileiro aprovou a mudança da memória litúrgica de São Carlo Acutis no Brasil para o dia 13 de outubro, devido à precedência litúrgica da solenidade de Nossa Senhora Aparecida, Rainha e Padroeira do Brasil, no dia 12. São Carlo Acutis, rogai por nós e por toda a Igreja. Amém. Seguimos vivendo o mês de outubro dedicado às missões, um mês que nós devemos refletir sobre a dimensão missionária do nosso batismo. Nós vivemos, querido ouvinte, um período muito complicado por causa da polarização político-partidária que tem colocado os cristãos e não os cristãos uns contra os outros, ferindo gravemente, no nosso caso, a unidade da Igreja tão desejada e orada pelo próprio Jesus, que pede ao Pai que nós sejamos um como Ele e o Pai são um. Conheço pessoas que eram amigas de infância, membros de família, que não dialogam mais, que deixaram de viver os valores do Evangelho para viverem ao sabor dessas ideologias político-partidárias que só divide, que só enfraquece e destrói as relações humanas. A política não foi criada para isso, com certeza não. O Evangelho de hoje nos mostra Jesus na casa de um fariseu. Jesus sabia que os fariseus viviam em guerra contra ele, sempre armando uma cilada para poderem se livrar dele, para dar um fim à vida dele. Mas Jesus não desistiu de dialogar com eles, até porque ele veio salvar a todos. Jesus, na verdade, investe fundo nessas oportunidades para tentar levar os fariseus a refletir e mudar a forma de pensar, né, deles sobre Deus, bem como todo o rigorismo, todo o legalismo que eles viviam na prática religiosa. Nós, enquanto cristãos, se queremos viver a nossa fé de forma coerente, devemos imitar o Senhor. Nada de cancelamento, né? Devemos estar sempre abertos àquele que pensa e crê diferente de nós. Se somos perseguidos, prejudicados por alguém, oremos por esta pessoa, pois é isso que a palavra de Deus nos pede. E se por acaso, né, o assunto gera muita polêmica, mudemos, troquemos, falemos daquilo que é comum para nós, mas jamais deixar que estas ideias possam nos separar um do outro, possam assim também nos afastar de Deus. É o seu Momento Cristão que está começando, levando até você paz, fé e oração na cultura, 18 horas e 8 minutos. Vamos juntinhos até as 19 na certeza de que Deus está conosco.

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1: Fica atento aos horários das missas nas comunidades rurais no próximo sábado, dia 17, às 19 horas na Ponte São João. No domingo, dia 18, às 7 horas em Santa Justa, 9 horas em Pedregulho e Monte Alverne. Às 10 horas, festa de Nossa Senhora dos Milagres na comunidade de Santa Judite. E às 11 horas em São Cristóvão. O apostolado oração convida todos para participar do tríduo e festa de Santa Margarida Maria Alacoque, começando hoje, né? Daqui a pouquinho, às 19 horas, na Igreja Matriz. Próximo sábado, dia 17 de outubro, haverá formação para catequistas da iniciação à vida cristã, batismo, eucaristia, crisma, catequese de adultos e infância e adolescência missionária da cidade e do interior. Das 14 às 17 horas, no salão do Centro Comunitário, a presença de todos será muito importante. 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

Seja qual for o ponto em que você estiver na sua trajetória de vida, querido ouvinte, assuma hoje a sua vocação. Há uma vocação para você. Ela existe. Está ali. É algo bíblico. Deus já criou em vista das boas obras que Ele preparou de antemão para que você investisse a sua vida nelas. Mesmo que a vocação seja tardia, né? A primeira vocação nossa é viver o amor, e o amor sem medidas, nos colocando a serviço do nosso próximo, assim como fez Jesus, que não veio a este mundo para ser servido, mas para servir e dar a sua vida em resgate de muitos. Nós sabemos que a messe é grande e poucos são os operários. E é o próprio Jesus quem nos diz na sua palavra: pedi ao dono da messe que envie trabalhadores para a colheita. Em atenção à palavra do Senhor, à palavra de Deus, façamos juntos a oração vocacional, pedindo ao Senhor que suscite no seio das nossas famílias, das nossas comunidades, as vocações sacerdotais e religiosas que a Igreja necessita. Oremos juntos. Senhor da messe, pastor do rebanho, faze ressoar em nossos ouvidos teu forte, suave convite: vem e segue-me. Derrama sobre nós o teu espírito, que ele nos dê sabedoria para ver o caminho e generosidade para seguir sua voz. Senhor, que a messe não se perca por falta de operários. Desperta nossas comunidades para a missão. Ensina nossa vida a ser serviço. Fortalece os que querem dedicar-se ao reino na diversidade dos ministérios e carismas. Senhor, que o rebanho não se perca por falta de pastores. Sustenta a fidelidade de nossos bispos, padres, diáconos, religiosos, religiosas e ministros leigos e leigas. Dá perseverança a todos os vocacionados. Desperta o coração de nossos jovens para o ministério pastoral em tua igreja. Senhor da messe, pastor do rebanho, chama-nos para o serviço de teu povo. Maria, mãe da igreja, modelo dos servidores do evangelho, ajuda-nos a responder sim. Amém. Te convido também, querido ouvinte, para juntos nós rezarmos uma Ave Maria na intenção do Santo Padre, o Papa, para que ele possa recuperar a sua saúde o mais breve possível. Ele que já tem, ele quer cumprir, né, a agenda dele, os compromissos que ele assumiu. Mas, acima de tudo, vamos rezar pedindo a Deus que restaure a saúde dele. Oremos juntos. Ave Maria, cheia de graça, o Senhor é convosco. Bendita sois vós entre as mulheres. Bendito é o fruto do vosso ventre, Jesus. Santa Maria, Mãe de Deus, rogai por nós, pecadores, agora e na hora de nossa morte. Amém.

palavra do Senhor é viva e eficaz, ela julga os pensamentos e as intenções do coração. Vamos juntos meditar o evangelho de hoje, segundo Lucas, capítulo 11, versículos 34 a 41, com fé e alegria, aclamemos a palavra que nos salva, a palavra do nosso Deus.

Proclamação do Evangelho de Jesus Cristo segundo Lucas. Glória a vós, Senhor. Naquele tempo, enquanto Jesus falava, um fariseu convidou-o para jantar com ele. Jesus entrou e pôs-se à mesa. O fariseu ficou admirado ao ver que Jesus não tivesse lavado as mãos antes da refeição. O Senhor disse ao fariseu: Vós, fariseus, limpais o copo e o prato por fora, mas o vosso interior está cheio de roubos e maldades. Insensatos, aquele que fez o exterior não fez também o interior? Antes dá esmola do que vós possuís, e tudo ficará puro para vós. Palavra da salvação, glória a vós, Senhor.

Nós estamos vivendo o mês de outubro, mês que a nossa igreja nos convida a meditar sobre a dimensão missionária do nosso batismo e sobre as missões, né? Como num todo. Você já deve estar falando assim, nossa, tô cansado de ouvir isso, né? Mas tomara que entre pelo menos por osmose na nossa cabeça, né? Que fique para que nós tenhamos consciência de que todos nós batizados somos discípulos missionários do Senhor. Então, cada um de nós tem uma missão. Neste ano, o mês missionário tem como tema Um em Cristo, Unidos em Missão. E o lema, para que todos sejam um. Né? E quando nós olhamos para aquilo que nós estamos vivendo, né? Num país marcado pela polarização política, pela prática do cancelamento, ou seja, as pessoas não querem mais conversar com aquele que pensa diferente, aí o tema e o lema da campanha são muito fortes, são inspiradores. Então, meu irmão e minha irmã, o evangelho de hoje pode nos ajudar e muito nessa questão. O evangelho nos mostra que Jesus está numa casa, né, de um fariseu. E Jesus sabia muito bem, ele tinha plena consciência que os fariseus viviam armando ciladas para ele, que eles queriam eliminá-lo. E mesmo assim, o Senhor não fechou a porta do diálogo para eles. Jesus não cancelou os fariseus. Jesus conhecia o rigor que eles observavam da lei. E mesmo assim, o Senhor foi até a casa deles para uma refeição. E olha, querido ouvinte, dá até para a gente pensar que o gesto de Jesus, né, não é que ele faltou com higiene pessoal, mas ele provavelmente já quis dar uma cutucada no fariseu, né? Normalmente, em um diálogo, um fala, o outro escuta, não é assim? Né? Depois que o outro que falou, né, ele vai escutar o que o outro também tem a dizer. Pelo menos o diálogo deveria ser assim. E houve esse diálogo. O fariseu falou, Jesus ouviu. Jesus falou, o fariseu ouviu. Nós já repetimos muitas vezes aqui no Momento Cristão, uma infinidade de vezes, sobre essa dimensão missionária da igreja. A igreja é missionária desde o seu nascimento, né? Esse é o DNA da igreja, a carteira de identidade da igreja e, portanto, carteira de identidade, o DNA nosso também enquanto batizados. Jesus foi muito claro, bem específico, quando ele disse para os discípulos: ide pelo mundo inteiro e anunciai a boa nova a toda criatura.

Eles não suportavam Jesus. Jesus não se fechou o diálogo. Jesus não cancelou ninguém. Não excluiu ninguém só porque pensava e acreditava diferente dele. Na verdade, o que os fariseus precisavam era exatamente da compaixão do Senhor. Porque eles se deixaram seduzir por uma falsa sabedoria, se apegando a pequenos detalhes da palavra de Deus, esvaziando o verdadeiro sentido, o sentido mais profundo da palavra. E agindo assim, eles cavavam a própria condenação. Pois a palavra de Deus, que era para ser de cura e libertação, se transformava numa ferramenta de condenação, de divisão, de exclusão, de total afastamento do Senhor e da comunidade. Porém, Deus ama de paixão a humanidade. E Ele deseja nos salvar. Pois somos obras das mãos do Senhor. Somos criados por Ele. Tem uma música muito antiga, viu, querido ouvinte? Mas muito antiga mesmo. Do grupo jovem João de Barro, né? A maioria das pessoas nunca ouviu falar deste grupo. Era aqui da nossa paróquia, que cantava na missa aos sábados de noite, né? E eu era muito novinho naquela época, tá? Uns 13, 14 anos. Mas eu tenho, né, vivo na minha memória algumas músicas que eles cantavam, né, que tocavam o coração da gente, né? E uma dizia mais ou menos assim, a letra: a palavra não foi feita para dividir ninguém. A palavra é a ponte onde o amor vai e vem. Dizia ainda um pouquinho mais para frente, né, que a palavra não foi feita para dominar, mas para dialogar. Que ela não foi feita para oprimir, mas para libertar, unir as pessoas. Na primeira leitura de hoje, na carta de São Paulo aos Gálatas, né, logo no primeiro versículo, né, me chamou muita atenção. E diz assim: é para a liberdade que Cristo nos libertou. Ficai, pois, firmes, e não vos deixeis amarrar de novo pelo jugo da escravidão. Os judaizantes, ou seja, querido ouvinte, aqueles judeus que eram convertidos ao cristianismo, né, que eram apegados também às leis, e olha que Paulo era fariseu também. Então, né, dá para perceber, né, como que eles eram apegados a isso. Isso estava meio que impregnado, né, no jeito deles viverem. Mas convertidos ao cristianismo, eles queriam impor aos pagãos convertidos a sua forma de viver, antiga fé no judaísmo. E hoje nós vemos algo parecido com isso, por causa dessas ideologias contrárias aos valores do evangelho, que tentam silenciar a voz da igreja quando ela defende e promove a vida humana em vários estágios que elas se encontram. Quando a igreja, em várias situações também que estão ligadas à doutrina da nossa fé, as pessoas querem silenciar, estão processando padres, e a coisa tende a piorar. E são muitos os cristãos, infelizmente, que se deixam levar por essa cultura de ódio. E não a cultura da paz que São João Paulo II desejava lá atrás. Nós precisamos tomar muito cuidado, querido ouvinte, para não nos deixar levar por discursos atraentes, por promessas megalomaníacas, impossíveis de serem cumpridas, por essas ideologias que são contrárias ao evangelho. É para a liberdade que Cristo nos libertou. Já foi tema de campanha da fraternidade. E nós podemos romper, de repente, com o nosso Senhor Jesus Cristo, trocando a graça de Deus por essas promessas vãs. Nós precisamos tomar muito cuidado de não nos deixarmos seduzir por outras propostas que são contrárias à palavra de Deus. Não podemos também, né, proceder de forma autoritária, querendo ser os donos da verdade, querendo impor a nossa vontade, querendo que tudo aconteça do nosso jeito.

como os fariseus faziam naquele tempo. Não podemos achar que somos melhores do que as outras pessoas, querendo impor, né, a nossa forma de crer, né? Eles se achavam puros demais, santos demais. Nós não podemos cair neste risco. Por isso o diálogo é importante. Por isso a vivência do mandamento do amor é imprescindível para nós. Nós estamos vivendo o mês de outubro, e a igreja nos convida a refletir sobre a dimensão missionária do nosso batismo. Nós já sabemos, mas é sempre bom relembrar que a missão não tem um momento marcado para ela acontecer, porque ela deve acontecer a todo instante na nossa vida. E o modelo missionário que nós devemos seguir, que nós devemos nos configurar, é o próprio Senhor Jesus Cristo. E nenhum outro, absolutamente nenhum outro ser humano tomar como modelo. Porque estamos todos sujeitos à prepotência, à arrogância. E nós também temos que tomar cuidado com essas pessoas quando nós também não, para não tomarmos esta atitude de nos acharmos melhores do que os outros, o mais honesto. Peçamos ao Senhor que nesta noite a palavra dele possa cair no nosso coração e que ela possa vir produzir frutos em nós. E dai-nos a graça, Senhor, de buscarmos ser, sempre viver a unidade, a comunhão, acolher a pessoa que quer falar alguma coisa para nós, mesmo que nós não gostemos, mas que tenhamos a caridade. E que ao mesmo tempo possamos orar por estas pessoas, orando por nós também, para que nós possamos ser tocados, movidos pela mesma compaixão que o Senhor tem por cada um de nós.

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0: Louvado seja nosso Senhor Jesus Cristo, para sempre seja louvado. Chegamos ao final de mais um Momento Cristão. Obrigado pela sua companhia, pelo seu carinho, pela sua atenção. Saiba que é sempre pensando em você que o Momento Cristão acontece. 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Que Deus abençoe os nossos patrocinadores. E o Momento Cristão de hoje vai ficando por aqui. Voltamos amanhã, com a graça de Deus, a partir das 18 horas, amanhã, sob o comando de Cristina Ked. Uma boa noite para você e receba a bênção do nosso bispo diocesano, Dom Luiz Fernando Lisboa. Tchau, tchau.
1: Deus vos abençoe e vos guarde.
2: Amém.
1: Ele vos mostre a sua face e se compadeça de vós.
2: Amém.
1: Volva para vós o seu olhar e vos dê a sua paz.
2: Amém.
1: Por intercessão de Nossa Senhora da Penha, abençoe-vos o Deus Todo-Poderoso, Pai, Filho e Espírito Santo. Amém.
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0: pessoa para atender demandas no serviço telefônico ou no canal digital.
1: Segurança Pública.
2: A ação conjunta estabelece medidas para combater o uso irregular de telefones em unidades prisionais. Thaísa Vitória.
3: O decreto estabelece o bloqueio de terminais de comunicação móvel individualizados e também dos sinais de radiocomunicação no perímetro de segurança penitenciária cadastrado.
1: Comércio exterior.
2: Vendas para países do Mercosul e União Europeia registram crescimento.
1: Exportações acumulam mais de 284 bilhões de dólares entre janeiro e setembro. Graziele Bezerra.
4: Atualmente, o Brasil tem 700 parceiros que aprovam as práticas sanitárias internas e compram dos produtores brasileiros.
2: Hoje, na apresentação da Voz do Brasil, eu, Mariana Jungmann e Luciano Seixas.
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2: Foram publicadas hoje duas medidas que regulamentam a relação entre empresas e consumidores.
1: A primeira delas visa combater fraudes e ligações indesejadas com regras mais severas às operadoras.
2: A segunda medida é um decreto que aprimora os serviços de atendimento ao consumidor para produtos e serviços públicos.
0: Para combater fraudes telefônicas, a medida provisória publicada nesta terça-feira estabelece que as operadoras envolvidas em uma ligação têm a obrigação de assinar digitalmente as chamadas. Com isso, será possível saber, antes de atender ao telefone, se aquela chamada vem de um número certificado. Como detalha, o secretário nacional de Direitos Digitais, Victor Fernandes.
5: Se aquele número de telefone não corresponder ao número de uma pessoa real, e a Anatel vai ter um cadastro dos números a partir dos blocos de numeração, se aquela chamada não for autenticada, o nosso celular não vai nem tocar. É uma espécie de direito do consumidor de não ser importunado. A gente começa a ter uma segurança maior de que aquela ligação é uma chamada legítima.
0: Além disso, a MP estabelece um limite percentual para chamadas curtas, que são aquelas com menos de 6 segundos de duração. Quem fizer ligações em massa poderá sofrer um bloqueio temporário de 15 dias. A Anatel regulamentará os detalhes em até 60 dias e as operadoras que descumprirem a medida poderão ser punidas. Em outra frente, um decreto estabelece regras para aprimorar o serviço de atendimento ao consumidor. Entre elas, está a obrigação de ter sempre uma pessoa para atender demandas no serviço telefônico ou no canal digital. Quem explica é o secretário nacional do consumidor, Ricardo Morichita.
6: A gente está cuidando daquilo que é o mínimo, daquilo que é o essencial, e permitir que o consumidor fale com uma outra pessoa, tenha as informações e possa encaminhar as suas demandas. 7 dias por semana, das 8 às 8.
0: O decreto também determina a continuidade do atendimento e estabelece prazos máximos de espera para falar com um atendente. Até 20 segundos para, no mínimo, 80% das demandas atendidas. O ministro da Justiça e Segurança Pública, Wellington César Lima e Silva, falou do esforço conjunto para pôr em prática as medidas de proteção ao consumidor.
7: Envolve diversos ministérios, muitas agências, para chegar num ponto de compreensão de todos os setores que demandam e que também não haja a inobservância das formalidades legais e do acolhimento das legítimas pretensões dos diversos setores da sociedade.
0: A Secretaria Nacional do Consumidor será responsável por fiscalizar e aplicar sanções às empresas que descumprirem as regras. Reportagem Luana Karen.
1: Combate à comunicação ilícita dentro dos presídios brasileiros.
2: Um decreto publicado hoje cria um programa nacional para bloqueio de celulares e de sinais de rádio nas unidades prisionais de todo o país.
1: Para que os bloqueios sejam realizados, os estados e o Distrito Federal precisam aderir de forma voluntária ao programa.
2: Com a adesão, poderão solicitar a aplicação da medida junto à Agência Nacional de Telecomunicações, a Anatel.
3: Foi publicado nesta terça-feira no Diário Oficial da União o decreto que cria o Programa Nacional de Neutralização de Comunicações Ilícitas em Estabelecimentos Penais. Na prática, a medida cria as condições para o bloqueio de celulares utilizados irregularmente em presídios e de sinais de radiocomunicação nos perímetros de segurança penitenciária. Para garantir que não haja comunicação ilícita de dentro dos presídios, o decreto estabelece o bloqueio de terminais de comunicação móvel individualizados, identificados pelo Código Internacional de Identificação de Equipamento Móvel, conhecido como IMEI, e também dos sinais de radiocomunicação no perímetro de segurança penitenciária cadastrado, por meio de bloqueadores de sinais de radiocomunicação. Para que esses bloqueios possam ser feitos, é preciso a adesão voluntária de estados e do Distrito Federal, que poderão solicitar a medida para a Agência Nacional de Telecomunicações, a Anatel. Os bloqueadores de sinal serão operados pelas autoridades estaduais e a Anatel será responsável por planejar, coordenar e fiscalizar o uso dos equipamentos. O mesmo decreto cria também o Cadastro Nacional de Perímetros de Segurança Penitenciária. Por meio dele, serão fornecidas informações como as coordenadas georreferenciadas do perímetro de segurança, a descrição da unidade e de seu entorno. Assim, será possível preservar o sinal para núcleos habitacionais e equipamentos públicos próximos. Thaisa Vitória para a Voz do Brasil.
1: O agronegócio e a indústria brasileira firmam novos parceiros comerciais.
2: Os Emirados Árabes Unidos são o mais recente destino das exportações do país, com envio de pescados de captura e cultivo.
1: Além disso, o agronegócio brasileiro diversificou parcerias com a venda de frutas e grãos para a Ásia, África e América Latina.
4: Os Emirados Árabes são os mais novos parceiros comerciais do Brasil, que passou a exportar pescado de captura e de cultivo para o país do Oriente Médio. Kuwait, Nicarágua, Síria, Bangladesh, Costa Rica, Malásia e Nigéria são outros parceiros recentes da agroindústria brasileira e importam principalmente mamão, berinjela, maçã e milho em grãos. Atualmente, o Brasil tem 700 parceiros que aprovam as práticas sanitárias internas e compram dos produtores brasileiros. As exportações brasileiras tiveram alta de 10,4% neste ano, segundo o ministro do Desenvolvimento, Indústria, Comércio e Serviços, Márcio Elias. Em relação aos países membros do Acordo Mercosul-União Europeia, o aumento das exportações foi de 30%. Para o ministro, essa expansão de mercado se deve à articulação de diversos setores da economia brasileira e à busca por diversificação.
8: Atuação ou uma política de desenvolvimento para o agro, ela não envolve só a produção agropecuária, envolve muito mais do que isso. Por isso que a missão número um da nova indústria Brasil é justamente a agroindústria e todas as cadeias ou toda a cadeia produtiva que ela envolve, de máquinas, fertilizantes, tecnificação, serviços, tecnologia. Eu falo, vai da semente à indústria espacial, vai da semente à previsão do tempo, à meteorologia, ao radar, ao sistema de irrigação. Tudo isso envolve a agroindústria. E quando a gente fala...
4: No acumulado de janeiro a setembro de 2026, as vendas externas ultrapassaram 284 bilhões de dólares. Os setores que mais exportam são indústria de transformação, que vende matéria-prima para indústria, indústria extrativista e agropecuária. Reportagem Graziele Bezerra.
2: Encerrou neste domingo a Operação Nossa Senhora Aparecida 2026, que fiscalizou as rodovias federais de todo o país.
1: A Polícia Rodoviária Federal concentrou esforços na rodovia Presidente Dutra, que dá acesso à cidade de Aparecida, em São Paulo, e também na BR-316, que dá acesso a Belém, no Pará.
2: A ação da PRF buscou coibir acidentes no entorno desses municípios, por conta da grande movimentação de pessoas que caminharam pelas estradas em direção ao Santuário Nacional de Aparecida e Auxílio de Nazaré.
1: Foram registrados 926 acidentes, com 68 mortes e mais de 900 feridos. De acordo com a porta-voz da PRF, Natália Guimarães, foram cerca de 45 mil testes de alcoolemia aplicados nas estradas durante o feriado.
9: Em todo o país, a PRF fiscalizou mais de 124 mil pessoas e veículos, o que gerou quase 44 mil testes de alcoolemia e 747 infrações envolvendo embriaguez. Nós também tivemos quase 4 mil ultrapassagens irregulares, o que geram justamente as colisões frontais, acidente que mais gera morte nas rodovias, e também 22 mil infrações por excesso de velocidade.
2: E uma correção, a operação Nossa Senhora Aparecida foi encerrada na segunda-feira, dia do feriado. A PRF apreendeu ainda mais de 2 toneladas de maconha e 34 quilos de cocaína. Ao todo, 356 pessoas foram detidas.
1: O Amazonas registrou 549 focos de incêndios florestais nos últimos 2 dias, mais da metade do total contabilizado em todo o mês de outubro do ano passado.
2: O Ministério da Integração e do Desenvolvimento Regional reconheceu situação de emergência em 36 municípios por conta dos episódios.
1: Uma força-tarefa entre a União, governo estadual e municípios atua no combate aos focos e na assistência às pessoas atingidas.
10: Os ministros do Meio Ambiente e Mudança do Clima, João Paulo Capobianco, e da Integração e do Desenvolvimento Regional, Valdez Góes, sobrevoaram áreas atingidas pelo fogo na região de Altazes, no Amazonas. A comitiva também acompanhou as operações no Centro Integrado de Comando e Controle em Manaus. O ministro do Meio Ambiente e Mudança do Clima, João Paulo Capobianco, anunciou o reforço das ações de combate ao fogo.
11: Nós estamos trabalhando em parceria com o governo do Amazonas e todos os estados da Amazônia, conforme hoje o comandante apresentou para nós, para ampliar a rede de ação do Corpo de Bombeiros.
10: Foram encontrados focos de incêndio em áreas de floresta preservada e de difícil acesso, o que indica a possibilidade de ação humana e intencional. O ministro da Integração e do Desenvolvimento Regional, Valdez Góes, destacou a mobilização conjunta dos governos federal, estadual e municipal. Ressaltou ainda que, além de combater os incêndios, é necessário garantir assistência às pessoas atingidas.
12: Uma coisa é enfrentar em todas as frentes e empregar toda a força que puder, governo federal junto com o estado e municípios, para apagar o fogo. A outra é assistir pessoas que já estão, de alguma forma, precisando de ajuda humanitária, de assistência médica, com resultado do incêndio.
10: Ao todo, o governo federal mobilizou 11 aeronaves e 250 brigadistas. 6 aeronaves já chegaram ao estado e outros 40 brigadistas estão a caminho. Desde o início da temporada, o IBAMA extinguiu 236 incêndios no Amazonas e ainda atua no combate a outros 22 focos ativos. Reportagem Pablo Mundim.
2: E diante do aumento das queimadas no Amazonas, o Ministério da Saúde mobilizou a Força Nacional do SUS para reforçar os serviços de saúde na região.
1: A equipe técnica da pasta desembarcou no estado para mapear as principais demandas e garantir atendimento à população, incluindo as comunidades indígenas.
2: Uma das principais preocupações é com o aumento das doenças respiratórias causadas pela exposição à fumaça, principalmente em crianças e idosos.
1: Com o diagnóstico, o Ministério da Saúde vai planejar a disponibilidade de profissionais para atuar na região, além de insumos e transporte de pacientes que precisam de atendimento prioritário.
2: Pela primeira vez no país, produtos artesanais de higiene pessoal e cosméticos têm regras específicas para a produção e comercialização.
1: As novas diretrizes foram aprovadas pela Agência Nacional de Vigilância Sanitária, Anvisa, e publicadas no Diário Oficial da União.
2: Agora, esses produtos contam com normas específicas mais simples, que levam em consideração a realidade dos produtores artesanais.
13: Há cerca de um ano, Juliana Viola fez uma transição de carreira para se dedicar ao que realmente gosta: produzir sabonetes, shampoos, difusores de ar de forma artesanal. Ela conta que tem todo o cuidado ao comprar matéria-prima para garantir que seus produtos não provoquem danos à saúde de seus clientes.
14: Todos os óleos essenciais que eu utilizo, toda matéria-prima, elas têm a certificação. Então, e as ervas que eu compro também são de ótima procedência, só compro em locais que me certificam da segurança.
13: Quem fabrica de forma artesanal produtos de higiene pessoal, como sabonetes em barra, óleos e manteigas corporais, shampoos sólidos, perfumes, desodorantes naturais, sais de banhos e outros produtos similares, assim como Juliana, não vai mais precisar seguir as mesmas exigências aplicadas às grandes indústrias nacionais. É que a Agência Nacional de Vigilância Sanitária, Anvisa, resolveu simplificar a vida desses produtores artesanais. O diretor substituto da Agência Nacional de Vigilância Sanitária, Anvisa, Marcelo Moreira, explica o que muda para esses produtores.
15: Eles deverão controlar adequadamente as matérias-primas que são utilizadas na fabricação desses produtos. Eles devem evitar contaminações, manter os produtos organizados e devem avaliar a qualidade do produto final antes de colocá-lo à venda da população. Os produtos, eles deverão informar ao consumidor a composição do produto, a data da fabricação, o prazo de validade, o endereço de produção, contatos do produtor e a identificação clara de que esse produto trata-se de um produto artesanal.
13: As normas se aplicam a quem produz em pequena escala, de forma predominantemente manual, com domínio completo de todas as etapas, como, por exemplo, a escolha dos ingredientes até a embalagem, sem terceirizar nenhuma parte do processo. Sobre a comercialização, a norma prevê

0: por traços corporais, as chamadas deficiências não visíveis.
1: A legislação brasileira estabelece regras para o atendimento prioritário e obriga estabelecimentos a identificarem essas prioridades.
0: Saiba mais na reportagem de Luciano Colares de Holanda.
2: Pessoas com deficiência, autistas, idosos com mais de 60 anos, gestantes, lactantes, pessoas com crianças de colo, pessoas obesas, indivíduos com mobilidade reduzida e doadores de sangue têm prioridade no atendimento garantida por lei. Mas muitos deles ainda passam por constrangimentos em serviços públicos e estabelecimentos comerciais. Camila Matricardi, de Brasília, tem um filho autista de 18 anos. Caio é nível de suporte 1 e, segundo a mãe, os dois enfrentam uma série de dificuldades no dia a dia.
3: Teve uma vez que eu estava no supermercado e a gente estava na fila, eu entrei na fila de atendimento prioritário. E as pessoas da fila começaram a me olhar. E nisso, uma mulher que estava já quase para pagar fez um comentário do rapaz do caixa. Realmente, o que é visível, as pessoas já automaticamente se vê que respeitam, tipo, ah, não, tudo bem. E o dele teve ali aquele julgamento por um tempo ali. E eu tava assim, que são esses olhares para mim, sabe?
2: Diferente de deficiências com marcadores visíveis, o transtorno do espectro autista e outras condições ocultas não se manifestam por traços corporais. Por isso, a comprovação pode ser feita apresentando documentos oficiais, como a carteira de identificação da pessoa com transtorno do espectro autista, como explica Edilson Barbosa, advogado e presidente do movimento Orgulho Autista Brasil.
4: Ela é uma carteirinha que tem que ser emitida no seu município para gratuitamente para pessoas autistas. Então a gente pede, se no seu município não está emitindo, cobre e faça sua CIPTEA, porque com ela, aí você garante aí o seu direito de atendimento prioritário. Não basta só falar que é autista, às vezes você tem que mostrar. E para mostrar, em vez de andar com laudo, aquele papel que o médico emite, você mostra sua carteirinha.
2: Estabelecimentos privados e órgãos públicos devem adequar placas e painéis de sinalização para incluir todos os grupos contemplados pela lei. Em caso de descumprimento da prioridade, a denúncia pode ser feita ao PROCON do município, do estado ou do Distrito Federal, se forem estabelecimentos comerciais. Já para descumprimentos em qualquer instituição, pública ou privada, é possível acionar o Disque Direitos Humanos, Disque 100. Reportagem Luciana Colares de Holanda.
5: Dicas do Enem.
6: Oi, meu nome é Antônia Barbosa e a minha dúvida é: o que eu devo fazer nos últimos 30 dias antes do Enem?
7: Tá faltando pouco, né? Dia 8 de novembro já é o primeiro dia das provas. O professor de História, Fábio dos Santos Reis, disse que nesse momento, na reta final, é hora de fazer revisão do conteúdo.
8: Agora o importante é fazer revisão de exercícios ou mesmo das antigas provas para que o candidato ele possa ter uma dimensão melhor daquilo que é cobrado no Enem. Chegou ali 4 semanas antes da prova, é exercício. Ou exercícios inspirados nas provas do Enem, ou diretamente a resolução de provas anteriores mesmo. Então, muitos dos alunos, inclusive, fazem muitos simulados, aqueles que às vezes têm um pouco mais de possibilidade, às vezes conseguem imprimir esses simulados para irem fazendo em casa. É aplicação prática, é aquela ideia de aplicando os conhecimentos mesmo.
7: É isso aí. Se prepare e acompanhe as nossas dicas toda terça-feira aqui na Voz do Brasil e também na radiogov.ebc.com.br.
1: A educação digital e midiática foi instituída ano passado como elemento curricular obrigatório prevista na Base Nacional Comum Curricular.
0: A ideia é acompanhar a evolução tecnológica e promover o uso de dispositivos digitais nos espaços escolares, com incentivo a práticas éticas e igualitárias.
1: Para guiar essas diretrizes, o Ministério da Educação criou 2 estruturas para fortalecer ações.

0: Na rede pública de ensino sobre conectividade, educação digital e midiática e inteligência artificial.
1: O Ministério da Educação instituiu duas estruturas para fortalecer a implementação das políticas de educação digital e midiática, inovação e conectividade nas redes públicas de ensino. O Comitê Nacional de Educação Digital e Midiática, Inovação e Conectividade e a Rede Nacional de Articuladores. A iniciativa busca aproximar o MEC das secretarias estaduais e municipais de educação e fortalecer a cooperação entre os diferentes níveis de governo. O Comitê Nacional de Educação Digital e Midiática, Inovação e Conectividade tem caráter consultivo. Entre as suas atribuições estão acompanhar e apoiar ações de conectividade, infraestrutura tecnológica, educação digital e midiática, além de inovação pedagógica. Já a Rede Nacional de Articuladores vai fortalecer e articular ações estratégicas de apoio à implementação curricular. Suas atribuições incluem a implementação de ações de monitoramento, formação continuada, produção de materiais orientativos e, principalmente, um espaço estruturado para trocas de experiências. A rede vai contar com articuladores nacionais, territoriais, estaduais e das capitais. Para mais informações, acesse o portal gov.br/mec. Locução, Thalita Albuquerque. Reportagem, Flávia Fernanda.
2: O Instituto Nacional de Estudos e Pesquisas Educacionais Anísio Teixeira, o INEP, liberou para consulta o cartão de confirmação para quem teve o pedido aprovado para a reaplicação da prova nacional docente.
0: O documento já está disponível no sistema PNT, dentro da página do participante. É pelo cartão que o candidato confere as informações mais importantes, como o local e o horário do exame.
2: A reaplicação da prova acontece no próximo domingo, dia 18 de outubro.
0: Para mais informações, acesse pnd.inep.gov.br. Repetindo, pnd.inep.gov.br.
2: Essas foram as notícias do governo federal.
0: Uma realização da Secretaria de Comunicação Social da Presidência da República.
2: Com produção da empresa Brasil de Comunicação.
0: Fique agora com as notícias do Poder Judiciário e do Congresso Nacional. Boa noite.
2: Boa noite e até amanhã.
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5: Evento do Supremo Tribunal Federal promove debate sobre constitucionalidade digital.
6: Justiça do Trabalho em Alagoas condena empresa de telemarketing por restrições ao uso do banheiro e assédio moral.
5: Superior Tribunal de Justiça mantém indenização à comunidade indígena do Rio de Janeiro por reportagem que a associou ao tráfico de drogas.
6: Boa noite, eu sou Marcela Luiza.
5: E eu sou Walter Lima.
6: O presidente do Supremo Tribunal Federal, ministro Edson Fachin, recebeu nesta terça-feira, em audiência solicitada pela Polícia Federal, o diretor-geral da instituição, Andrei Rodrigues. Entre os temas tratados estão as investigações relacionadas ao Banco Master, ameaças dirigidas a ministros do STF e o andamento dos inquéritos relacionados ao INSS e ao Banco Master.
5: O presidente do Supremo pediu celeridade da Polícia Federal para o fim do inquérito 4781, tendo a Polícia Federal adiantado que vai analisar as eventuais diligências pendentes.
6: Ocorreu na manhã de hoje, no Supremo Tribunal Federal, a quarta edição do programa Diálogos Institucionais.
5: O projeto debate os limites da constitucionalidade. Marcelo Della Libera.
7: O tema do encontro foi constitucionalismo digital e os impactos das novas tecnologias na vida das pessoas, como destacou o professor universitário e integrante do Centro de Estudos Constitucionais do STF, Ingo Sarlet.
8: É que a Constituição passou a ser também um instrumento que deve estabelecer um marco sobre justamente essas questões que envolvem a transformação digital, os desafios que ela representa, inclusive em termos de risco e até mesmo violações sistemáticas de direitos, como acontece com a desinformação, especialmente no processo eleitoral.
7: O diretor do Centro de Estudos Constitucionais do Supremo, Fernando Facuri Scaff, destacou que o diálogo constitucional entre os poderes é importante para que todos falem a mesma língua.
9: A importância desses encontros envolve uma participação do Congresso Nacional nas duas casas e também do sistema de justiça, porque muitas questões destas estão pendentes de regulação. Por um lado, que são fatos extremamente novos, tudo que se refere ao mundo digital, à regulação dessas matérias, e por outro lado, uma parte delas já está judicializada.
6: Superior Tribunal de Justiça mantém condenação da editora Globo a indenizar por danos morais a comunidade Guarani de Bracuí, em Angra dos Reis, no Rio de Janeiro.
5: Em reportagem, os indígenas foram associados ao tráfico de drogas. Fátima Uchoa.
10: Na reportagem da editora Globo, também foi afirmado que a comunidade receberia cachaça em troca de maconha. A indenização foi fixada em R$50 mil pela Justiça Federal Fluminense. No STJ, ao manter essa indenização e reconhecer que o Ministério Público é parte legítima para a propor ação em favor da comunidade indígena Guarani de Bracuí por danos causados pela publicação jornalística, o relator ministro Ricardo Villas Boas Cueva apontou que a liberdade de expressão e de imprensa devem ser conciliadas com o direito de proteção à honra e à dignidade, o que não ocorreu nesse caso.
6: Justiça do Trabalho em Alagoas condena a empresa de telemarketing por restrições ao uso do banheiro e assédio moral.
5: Trabalhadora vai receber R$15 mil de indenização. Simone Moura.
11: A justiça entendeu que a política de pausas da Alma Viva Experience S.A. em Maceió prejudicava especialmente as mulheres por desconsiderar necessidades como a do período menstrual, da gestação e do pós-parto. Depoimentos mostraram que as pausas eram limitadas a 5 minutos e podiam prejudicar as metas dos funcionários. A Nona Vara do Trabalho também reconheceu assédio moral e rescisão indireta do contrato. Cabe recurso.
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6: Uma boa noite.
5: E até amanhã.
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13: Eu sou Paula Groba.
14: E eu sou Humberto Pinheiro.
13: E estes são os destaques de hoje do Jornal do Senado, que começa agora.
14: PEC da Segurança Pública pode ter votação concluída em comissão na quarta-feira.
13: Projeto prevê aquecedores solares obrigatórios em habitações do programa Minha Casa Minha Vida.
14: Comissão pode votar alívio na contribuição previdenciária dos militares.
13: Boa noite.
14: Boa noite.
13: Mais recursos, maior integração entre as forças policiais e regras mais rigorosas para combater facções criminosas, milícias e outras organizações. Esses são alguns dos principais pontos da PEC da Segurança Pública, que pode ter votação concluída pela Comissão de Constituição e Justiça na próxima quarta-feira.
14: A proposta busca reforçar o combate ao crime no país. O texto base foi aprovado pela Comissão de Constituição e Justiça do Senado, com mudanças propostas pelo relator, senador Rogério Carvalho, do PT de Sergipe. Repórter Bruno Lourenço.
15: A proposta de emenda à Constituição, já aprovada na Comissão de Constituição e Justiça, institucionaliza o Sistema Único de Segurança Pública e confere à União a competência para estabelecer diretrizes gerais para o setor. A PEC expande ainda atribuições da Polícia Rodoviária Federal ao permitir o policiamento ostensivo de ferrovias e hidrovias federais. Prevê um regime especial mais rigoroso para chefes de organizações criminosas e admite a criação de polícias municipais de natureza civil. A CCJ vota nesta quarta-feira algumas sugestões de alterações no texto base. O senador Carlos Portinho, do PL do Rio de Janeiro, por exemplo, quer incluir as Forças Armadas entre as beneficiárias dos recursos destinados à segurança quando militares atuarem em atividades de proteção e defesa civil, contra delitos transfronteiriços e na garantia da lei e da ordem.
16: A ausência de previsão expressa quanto à destinação de recursos do Fundo Nacional de Segurança Pública para essas operações gera insegurança jurídica e limita a capacidade de resposta do Estado frente às ameaças do alcance nacional. Aqui falamos de soberania.
15: O relator, senador Rogério Carvalho, do PT de Sergipe, no entanto, recomenda a rejeição da emenda.
17: As Forças Armadas têm o seu próprio regramento de financiamento, que é um outro debate que precisa ser feito num outro lugar. E se ele for convocado, deverá ter reforço orçamentário naquilo que é o lugar do financiamento da segurança pública.
15: A PEC assegura para o desenho das ações de segurança pública receitas vinculadas ao Fundo Nacional de Segurança Pública e ao Fundo Penitenciário Nacional, vedados os contingenciamentos.
13: E militares aposentados que recebem até o teto do regime geral podem ficar isentos da contribuição previdenciária.
14: É o que determina um projeto de lei que está pronto para ser votado na Comissão de Assuntos Econômicos. Raíssa Abreu conta mais.
18: Está pronto para votação na Comissão de Assuntos Econômicos o relatório do senador Efraim Filho, do PL da Paraíba, a um projeto de lei que alivia a cobrança previdenciária de militares aposentados e seus pensionistas. Apresentada pelo deputado Cabo Gilberto Silva, também do PL da Paraíba, a proposta determina que a contribuição só vai incidir sobre a parte da remuneração que ultrapassar o teto do regime geral da Previdência. O senador Efraim Filho é favorável ao projeto. Ele destacou que a mudança vai corrigir uma distorção histórica que vem corroendo as remunerações dos militares inativos. O senador explicou que os militares são a única categoria do serviço público que paga contribuição previdenciária sobre o total dos vencimentos, o que prejudica quem ganha menos. Depois de passar pela Comissão de Assuntos Econômicos, a proposta vai ser analisada pela Comissão de Assuntos Sociais.
13: Empresas poderão ajudar os funcionários a comprar medicamentos em troca de descontos no imposto de renda.
14: O projeto que cria o Programa de Medicamentos do Trabalhador está pronto para votação na Comissão de Assuntos Econômicos. Repórter Marcela Cunha.
19: O projeto permite que empresas ajudem a pagar os medicamentos de seus funcionários e dependentes. A proposta do senador Everton, do PDT do Maranhão, cria o Programa de Medicamentos do Trabalhador, que funcionaria de forma semelhante ao Vale Alimentação. As empresas que aderirem ao programa poderão dividir com os empregados os custos dos remédios e receber incentivos fiscais. O Everton afirma que a iniciativa poderá aliviar o orçamento das famílias.
20: A empresa que aderir ao programa tem desconto no imposto de renda. Isso vai ajudar muito as pessoas que precisam comprar medicamentos que não estão na farmácia popular.
19: O relator na Comissão de Assuntos Econômicos, senador Nelsinho Trade, do PSD de Mato Grosso do Sul, apresentou parecer favorável ao projeto, mas sugeriu mudanças, entre elas um limite de R$ 90,00 mensais por funcionário para o cálculo do incentivo fiscal concedido às empresas. Se aprovado na Comissão de Assuntos Econômicos, o projeto seguirá para a Comissão de Assuntos Sociais, onde poderá receber a decisão final do Senado.
13: O Senado também pode votar uma proposta que estimula o uso de aquecedores solares de água em residências. O texto está sob análise da Comissão de Meio Ambiente.
14: Uma das ideias é tornar o equipamento obrigatório em obras do programa Minha Casa, Minha Vida. Repórter César Mendes.
21: O projeto cria o Programa Nacional de Incentivo ao Uso de Aquecedores Solares de Água, Pronasol, prevendo que o governo federal defina localidades em que será obrigatória a instalação desses equipamentos pelo programa Minha Casa Minha Vida, o saque do FGTS, uma única vez, para a compra de aquecedores solares destinados à residência própria, também está previsto. O autor, senador astronauta Marcos Pontes, do PL de São Paulo, disse que a adoção das medidas propostas vai contribuir para a economia de energia elétrica e para a redução dos impactos ambientais.
22: Num país como o nosso, localizado com bastante insolação, sem dúvida nenhuma isso aí vai ser um ganho grande também para a construção civil na utilização desses sistemas.
21: Após a análise da Comissão de Meio Ambiente, o projeto seguirá para a Comissão de Infraestrutura.
13: A senadora Damaris Alves, do Republicanos do Distrito Federal, defendeu a investigação de condutas de ministros do Supremo Tribunal Federal pelo Senado. Ela rejeitou a possibilidade de acordos para evitar tensões entre as instituições e citou suspeitas de corrupção, decisões judiciais e medidas de censura.
14: Para Damaris, as condutas dos ministros devem ser apuradas na próxima legislatura.
0: Não serei fiadora de impunidade e vou trabalhar incansavelmente para que a lei valha para todos. Ninguém vem com essa história de diálogo pela governabilidade, de diálogo para não ter tensão entre esta casa e a outra. E o recado é claro, não tem acordo.
13: Já o senador veneziano Vital do Rego, do MDB da Paraíba, destacou as manifestações populares ocorridas em diversos estados do país nos últimos dias. Estudantes e movimentos sociais participaram da mobilização em defesa de pautas como educação e garantia de direitos sociais.
14: Durante os atos, os participantes também pediram o fim da chamada escala 6x1, a proposta que reduz a jornada de trabalho para 40 horas semanais, sem redução salarial, está em discussão no plenário do Senado Federal e pode ser votada em primeiro turno ainda nesta semana. Veneziano Vital do Rego defendeu que a população continue mobilizada.
1: Quero enaltecer a presença às ruas dos milhões de brasileiros que ganharam a Avenida Paulista, que ganharam Copacabana, que estiveram em Pernambuco, em João Pessoa, no Rio Grande do Sul, em Campina Grande, em Santa Catarina, em todas as partes.
13: E senadores concluíram nesta terça-feira a quarta sessão de debates sobre a PEC que acaba com a escala 6x1. A proposta reduz a jornada para 40 horas semanais, com duas folgas e sem redução salarial. Defensor da mudança, o senador Paulo Paim, do PT do Rio Grande do Sul, afirmou que a medida é uma questão de direitos humanos, por garantir mais tempo para o descanso e o convívio familiar.
14: A última sessão de debates está prevista para esta quarta-feira. Em seguida, o plenário poderá votar a PEC em primeiro turno. A liderança do governo já recolhe assinaturas para pedir agilidade na votação em segundo turno. Paim defendeu a aprovação unânime da proposta, que classificou como uma conquista de dignidade para os trabalhadores.
2: Asseguramos que o direito ao tempo não seja uma pauta meramente econômica. É uma causa civilizatória, é uma causa de direitos humanos.
14: Com edição de Paulo Groba e trabalhos técnicos de Eliseu Caires, o Jornal do Senado fica por aqui. Acompanhe agora as notícias da Câmara dos Deputados. Boa noite.
13: Boa noite e até amanhã.
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24: Parlamentares analisam medidas de apoio às pessoas com deficiência.
25: Um dos projetos implanta delegacias para atendimento especializado.
26: Outra proposta cria qualificação de pessoas com deficiência na cultura.
25: Boa noite. A Câmara aprovou medidas de apoio para a qualificação profissional de pessoas com deficiência no setor cultural. A repórter Paula Bittar acompanhou a votação.
27: A Comissão de Constituição e Justiça da Câmara aprovou um projeto que prevê recursos para a formação e qualificação profissional de pessoas com deficiência no setor cultural. A proposta inclui dispositivo na lei que criou a Política Nacional Aldir Blanc de Fomento à Cultura para prever que entre as ações e projetos culturais que recebem apoio e fomento da União, estados e municípios estejam ações e iniciativas culturais que promovam a formação e a qualificação das pessoas com deficiência para atuação no mercado cultural. O relator, deputado defensor Estélio Denner, do União de Roraima, recomendou a aprovação por entender que o projeto se harmoniza com os inúmeros dispositivos constitucionais que concedem especial proteção às pessoas com deficiência. O projeto, que prevê recursos para a formação e qualificação profissional de pessoas com deficiência no setor cultural, segue agora para a análise do Senado. Da Rádio Câmara de Brasília, Paula Bittar.
23: Direitos Humanos.
14: Jandira Fegali, do PCdoB do Rio de Janeiro, defende a política de direitos sociais do país. Ela faz um alerta sobre os riscos para o bem-estar da população que podem ser causados por mudanças constitucionais sem fundamento na realidade.
25: Jandira Fegali considera que a proteção das conquistas sociais dos brasileiros deve estar no centro do debate nacional. A parlamentar cita o SUS e a educação pública entre as políticas que precisam ser fortalecidas, independentemente de quem estiver no poder.
3: Segurança Pública.
14: Avança na Câmara a proposta que cria as delegacias especializadas no atendimento às pessoas com deficiência. A repórter Silvia Munhato explica.
5: A Comissão de Defesa dos Direitos das Pessoas com Deficiência da Câmara dos Deputados aprovou o projeto que cria nos estados e no Distrito Federal as delegacias especializadas no atendimento às pessoas com deficiência. Pela proposta, o Poder Executivo deverá regulamentar a instalação gradual das delegacias, de acordo com a demanda de cada região. Por recomendação da relatora na comissão, a deputada doutora Alessandra Haber, do Podemos do Pará, foi aprovada a versão da Comissão de Segurança Pública para o projeto do deputado Juninho do Pneu, do PSDB do Rio de Janeiro. A principal mudança em relação ao texto original foi a previsão de financiamento pelo Fundo Nacional de Segurança Pública. Segundo a relatora, essa alteração dá à proposta maior viabilidade administrativa e financeira. De acordo com o texto aprovado, as delegacias deverão contar com equipes multiprofissionais formadas por delegados, investigadores, escrivães, psicólogos, assistentes sociais, intérpretes da língua brasileira de sinais e profissionais de apoio. A proposta que cria as delegacias especializadas no atendimento às pessoas com deficiência será analisada agora pela Comissão de Constituição e Justiça. Da Rádio Câmara de Brasília, Silvia Munhato.
3: Ciência e tecnologia.
25: Uma comissão da Câmara aprovou regras para reforçar investigações de crimes cometidos pela internet. Saiba mais com a repórter Maria Neves.
6: A Comissão de Segurança Pública da Câmara aprovou o projeto do deputado Domingos Neto, do PSD do Ceará, que institui medidas voltadas a inibir crimes na internet e aumentar a pena para quem comete esse tipo de delito. Além de criar um tipo penal para organização criminosa digital, a proposta determina que a Justiça suspenda ou bloqueie perfis e contas usados para praticar crimes de forma continuada. Atualmente, a lei prevê a retirada de conteúdos específicos por meio de ordem judicial, mas não trata do bloqueio de contas, perfis ou canais na rede de computadores. A medida define organização criminosa digital como grupo de 3 ou mais pessoas que use a tecnologia para cometer crimes com pena máxima superior a 4 anos ou que atue em mais de um país. Pelo texto aprovado, apresentado pelo relator, deputado Capitão Alberto Neto, do PL do Amazonas, a pena para quem integrar, organizar, chefiar ou financiar organização criminosa digital será de 4 a 8 anos de reclusão, além da punição correspondente ao crime praticado. As penas serão aumentadas de 1/3 a 2/3 quando os criminosos utilizarem ferramentas avançadas para dificultar a identificação dos autores. O mesmo acréscimo é previsto para ataques a instituições financeiras, serviços públicos essenciais ou infraestrutura crítica, como os sistemas utilizados pelo mercado financeiro. Ainda de acordo com a proposta, empresas de tecnologia, provedores de internet e instituições financeiras serão obrigadas a colaborar com as autoridades na identificação de suspeitos de cometer crimes virtuais. Outro ponto permite ao Banco Central determinar o bloqueio temporário de contas, valores ou transações financeiras sempre que houver indícios de lavagem de dinheiro, fraudes financeiras ou outros crimes com risco imediato de dissipação dos recursos. O projeto que prevê medidas para coibir crimes virtuais ainda será analisado pela Comissão de Constituição e Justiça e terá de ser votado pelo plenário. Se aprovado, poderá seguir para análise do Senado. Da Rádio Câmara de Brasília, Maria Neves.
3: Economia.
4: Mauro Benevides Filho, do União do Ceará, questiona a proposta de orçamento da União para 2027, estimada em 7,5 trilhões de reais, e alerta para o impacto dos juros da dívida pública que, segundo ele, devem alcançar 1 trilhão e 300 bilhões de reais no ano.
25: O legislador também contesta os valores divulgados sobre as despesas previdenciárias. Mauro Benevides Filho teme que o governo federal descumpra a regra constitucional que determina o limite de tomada de empréstimos, sob o risco de tornar insustentáveis as contas públicas.
4: Luiz Lima, do Novo do Rio de Janeiro, critica a política econômica vigente no país. Ele classifica como preocupante a perda do poder de compra da população e aponta o preço dos alimentos e os baixos salários como sinais das dificuldades enfrentadas pelos brasileiros.
25: Luiz Lima também avalia que o aumento do número de beneficiários de programas sociais reflete a falta de oportunidade de trabalho. Para o parlamentar, é preciso priorizar a geração de empregos, reduzindo a dependência da população em relação aos incentivos assistenciais.
4: Bongás, do PT do Rio Grande do Sul, defende as medidas do governo federal para ajudar os micro e pequenos empreendedores com ampliação do limite de faturamento, renegociação de dívidas bancárias e acesso a mais recursos.
25: De acordo com Bongás, apoiar pequenos negócios amplia investimentos e favorece o crescimento econômico, beneficiando trabalhadores e parcelas mais amplas da população, em conformidade com as políticas públicas de promoção de oportunidades para os brasileiros.
4: Ricardo Maia, do MDB da Bahia, ressalta a necessidade de manter as políticas sociais e econômicas em vigor, priorizando os problemas concretos da população, como o fim da fome, do endividamento e o acesso à saúde, à educação e ao mercado de trabalho.
25: Ricardo Maia também critica o discurso de ódio e a polarização, lamentando que a política tenha sido transformada em disputa entre torcidas, alheia às condições reais de vida da maioria dos brasileiros e à luta por um futuro promissor.
23: Saúde.
4: A Câmara está debatendo a alternância entre medicamentos biológicos e biosimilares. Saiba mais sobre os usos dessas substâncias com a repórter Agui Pontes.
7: A Comissão de Saúde da Câmara dos Deputados aprovou uma proposta que permite a troca entre medicamentos biológicos e biosimilares. Para que a troca seja possível, é necessário haver critérios técnicos observados, acompanhamento clínico e de efeitos colaterais. A principal diferença entre esses medicamentos é a origem. Os biológicos são naturais e os biosimilares são sintéticos. A deputada Silvia Cristina, do PP de Rondônia, relatora da Comissão de Saúde, explica como se deu as discussões sobre o projeto.
8: Antes nós tínhamos um entrave, né, porque os biosimilares eram de complexo ativo, mas passado com o tempo, viu-se que podia ser feita essa dispensação, porque já não teria mais problema, especialmente com parte da vigilância sanitária. Então nós fizemos um relatório pela aprovação, então essa dispensação ela é possível para garantir, é claro, um desenvolvimento melhor com relação à saúde.
7: Os medicamentos biológicos são produzidos a partir de células ou organismos vivos. Por virem dessa fonte, as moléculas geradas são grandes e complexas, como um anticorpo, por exemplo. Por causa dessas características, os medicamentos biológicos tendem a se degradar mais facilmente, com mudanças pequenas, como a de temperatura, e não permitem cópias idênticas. Por outro lado, os biosimilares são medicamentos desenvolvidos de forma artificial para apresentar semelhança com um medicamento biológico original, trazendo o mesmo efeito e obedecendo a normas técnicas específicas. Quando surgiram, trouxeram junto muitas dúvidas sobre sua segurança e, principalmente, sobre a segurança em fazer a alternância entre os medicamentos biológicos e biosimilares. A relatora Silvia Cristina explica que, hoje em dia, essa inquietação foi superada, dado o acúmulo de estudos, não só por parte da Agência Nacional de Vigilância Sanitária, a Anvisa, mas de órgãos como a Organização Mundial da Saúde e a Agência Europeia de Medicamentos. Ela defende que a proposta procura estabelecer na legislação os tipos de medicamentos e prever a segurança da alternância entre os dois tipos, desde que tenha acompanhamento técnico. A proposta que permite a troca entre medicamentos biológicos e biosimilares espera análise na Comissão de Finanças e Tributação. Da Rádio Câmara, de Brasília, Agui Pontes.
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12: Trabalho.
25: Edilvan Alencar, do PSB do Ceará, defende o fim da escala de trabalho 6x1, com a adoção de 2 dias de descanso por semana. O congressista critica parlamentares que, segundo ele, mudaram de posição sobre o tema durante o período eleitoral.
4: Edilvan Alencar questiona a proposta de negociação direta entre patrões e empregados para definir a jornada de trabalho. O parlamentar considera que a mudança na legislação deve priorizar os direitos dos trabalhadores, independentemente das disputas políticas.
25: Benedita da Silva, do PT do Rio de Janeiro, defende a aprovação do fim da escala de trabalho 6x1, destacando a mobilização nacional em favor de 2 dias de descanso por semana. A deputada avalia que a pressão popular tem levado parlamentares contrários à mudança a rever suas posições.
4: Benedita da Silva considera que a participação dos movimentos sociais é fundamental para ampliar os direitos dos trabalhadores. A parlamentar ressalta a atuação de estudantes e representantes da classe trabalhadora na mobilização pela redução da jornada.
25: Reginaldo Lopes, do PT de Minas Gerais, é favorável ao fim da escala 6x1 e defende as garantias legais para assegurar tempo livre além do expediente. O deputado alega que a mudança pode melhorar a qualidade de vida e a saúde mental dos trabalhadores.
4: Em contrapartida, Reginaldo Lopes rechaça a jornada intermitente de trabalho e as negociações individuais, alegando que trabalhadores e patrões têm poderes desiguais de barganha. Ele conclama os eleitores a acompanhar as votações que ocorrerão no Senado sobre o fim da escala 6x1.
25: Alencar Santana, do PT de São Paulo, defende o fim da escala 6x1, atribuindo o avanço da proposta à mobilização popular e ao apoio do governo federal. Ele lembra ainda o governo anterior e alguns senadores que eram contrários à matéria, alegando prejuízos a empresas e à economia.
4: Na avaliação de Alencar Santana, a aprovação da PEC que acaba com a escala 6x1 vai representar uma conquista dos trabalhadores, especialmente da juventude e das pessoas que dependem do próprio trabalho para garantir o sustento.
12: Votação.
25: A Câmara aprovou um aumento do limite anual para a admissão de bombeiros militares no Distrito Federal. A repórter Paula Bittar acompanhou a votação.
15: A Comissão de Constituição e Justiça da Câmara aprovou uma proposta que aumenta o limite anual para o ingresso de efetivo no Corpo de Bombeiros Militares do Distrito Federal. Segundo o texto, em vez das atuais 377 nomeações por ano, a corporação poderá admitir anualmente até 714 novos integrantes, dos quais 94 oficiais e 620 praças. Segundo a autora do projeto, deputada Érica Cocai, do PT do Distrito Federal, os atuais limites de ingresso não são capazes de fazer frente às demandas da população nos próximos anos.
16: Nós precisamos de mais profissionais no Corpo de Bombeiros aqui do Distrito Federal. São profissionais que não apenas protegem o patrimônio, mas são profissionais que protegem a vida ou as vidas da população. Todas as vezes que nós temos algum tipo de situação emergencial, nós lembramos dos bombeiros e nós chamamos os bombeiros. Então são profissionais que são fundamentais para a nossa cidade.
15: A proposta que aumenta o limite anual para o ingresso de efetivo no Corpo de Bombeiros Militares do DF já pode seguir para o Senado, a menos que haja recurso para votação antes pelo plenário da Câmara. Da Rádio Câmara de Brasília, Paula Bittar.
12: Eleições.
4: Reeleito com mais de 52 mil votos, Bebeto, do PP do Rio de Janeiro, agradece o apoio dos eleitores de mais de 88 municípios do estado e atribui a vitória à fé em Deus. Ao dizer que apresentou mais de 32 projetos, ele reforça estar entre os 10 deputados fluminenses mais atuantes.
25: O congressista destaca sua atuação na defesa de obras de mobilidade urbana na Baixada Fluminense, com a duplicação da rodovia Presidente Dutra e a revitalização da ferrovia em São João de Meriti. Bebeto promete seguir atuando em benefício do estado.
4: Charles Fernandes, do PSD da Bahia, agradece os quase 90 mil votos recebidos que o conduziram para o seu terceiro mandato na Câmara e reafirma seu compromisso em defender a agricultura familiar, o agronegócio e os municípios baianos na próxima legislatura.
25: Ele destaca investimentos na área de saúde do estado, incluindo mais de 20 hospitais e 27 policlínicas. Charles Fernandes defende ainda a soberania nacional, a autonomia dos povos e as relações internacionais baseadas na cooperação e nas relações harmoniosas entre nações.
4: O Tony de Paula, do PSD do Rio de Janeiro, critica posicionamentos do Tribunal Superior Eleitoral, alegando haver diferença de tratamento aos candidatos à presidência da República no que diz respeito à retirada de publicações nas redes sociais.
25: O Tony de Paula pede que os ministros não protejam candidatos supostamente ligados às milícias, ao citar contratações de familiares de milicianos em gabinetes parlamentares, influências em hospitais federais e repasses de emendas a entidades ligadas a esses grupos.
4: Paulo Soares, do Podemos de São Paulo, faz um balanço dos seus 4 meses de mandato e destaca a apresentação de 31 propostas e a atuação em 7 relatorias. Entre os resultados, ele cita um projeto já transformado em lei voltado à prevenção da saúde da mulher.
25: Paulo Soares também agradece os votos recebidos e afirma que vai continuar acompanhando as demandas do interior paulista, mesmo sem mandato. Ele defende uma atuação política focada em áreas como saúde e educação, com menos disputas ideológicas e mais atenção aos problemas da população.
4: Luiz Couto, do PT da Paraíba, agradece os mais de 60 mil votos recebidos, embora não tenham sido suficientes para garantir sua reeleição. Com 5 mandatos como deputado federal e 2 como estadual, ele afirma que sua trajetória foi dedicada à justiça social e à defesa dos direitos humanos.
25: Luiz Couto também reafirma o compromisso de continuar servindo ao povo paraibano, mesmo fora do Congresso. Para ele, o fim do mandato não encerra sua atuação em defesa da população, guiada, segundo ele, pela fé, pela honestidade e pelo compromisso com o próximo.
4: Geraldo Rezende, do União de Mato Grosso do Sul, diz que respeita o resultado das urnas e que vai seguir trabalhando até o último dia do seu mandato. No balanço de sua trajetória, ele destaca participação na criação da Universidade Federal da Grande Dourados.
25: Geraldo Rezende menciona ainda sua contribuição para a construção do Hospital Regional de Dourados e a implementação do primeiro SAMU indígena do país. O deputado também cita a construção de creches em aldeias e a defesa da regionalização dos serviços públicos.
4: Ismael, do PL de Santa Catarina, agradece os mais de 70 mil votos que recebeu, mas lamenta não ter alcançado a reeleição. Após 4 anos na Câmara e 37 anos de vida pública, o parlamentar faz um balanço da sua trajetória política e enaltece a experiência adquirida no Congresso.
25: Além disso, Ismael cita participação em comissões e frentes parlamentares, entre elas a de amparo às comunidades terapêuticas. O deputado conclui que pretende seguir em frente, agradecendo à família, aos amigos e aos eleitores pelo apoio.
4: Termina agora o Jornal Câmara dos Deputados, produzido pela Rádio Câmara, com trabalhos técnicos de Rafael Santos e apresentação de Márcio Aquilissardi e José Carlos Andrade. Uma ótima noite para você.
25: A Voz do Brasil volta amanhã. Boa noite.
23: Você ouviu A Voz do Brasil. 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

uma ótima noite para você que está sintonizado aqui em 101,7 Cultura FM, em primeiro lugar, em todo o seu estado e no seu coração. Hoje é terça-feira, dia 13 de outubro de 2026. Estamos aqui iniciando mais um Noite Chamando Cultura, onde você viaja junto comigo no túnel das canções que marcou a sua vida. Para você participar, pode mandar seu WhatsApp no 28-3542-1017, fazendo aqui seu pedido musical e mandar naquele beijo especial ao seu grande amor. 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Agora 8 horas e 13 minutos. Começamos nossa sequência musical com Vanessa da Mata. Ainda bem, para você uma ótima noite. Muito obrigado pela sintonia.

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1: Horas e 39 minutos na primeira ação do seu rádio. Um abraço todo especial ao nosso amigo José Antônio, tá ligado na programação pelo aplicativo. Deixou de ir com esse carro, tá ali, meu amigo. Notícia que chega aqui em nossos estúdios, pra você que está pegando a rodovia Pedro Cola em direção à Venda Nova do Imigrante ou de Venda Nova Imigrante para Castelo, muito cuidado. Há árvores e galhos na estrada. Então, muito cuidado aí, você que está trafegando na rodovia Pedro Cola, que liga Castelo à Venda Nova do Imigrante. 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